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1: A parte que mais dói depois de um término é quando a ex vai pra primeira balada sozinha. Fala assim, ó.

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0: muitas vezes nós estamos apaixonados, mas aquela pessoa não quer nada com a gente. Vou dar um conselho pra você.
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1: MF Luan Santana.
2: Que prazer, meu irmão.
1: Itapetininga.
2: Assim, ó.
1: Vai, Luan.

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1: Muito bem, eu já tenho aqui uma mensagem de voz. E a mensagem de voz é do Leonardo Santos Silva, e ele é lá de Parelheiros, no estado de São Paulo. E ele mandou a mensagem de voz, contando o seu drama, e eu quero ouvir, vamos ouvir.
2: Aqui quem fala é o Leonardo Santos Silva, eu sou de Parelheiros. Gostaria de saber se tem alguma coisa na minha vida, já espírito maligno, espírito ruim, alguma coisa assim, tipo. Eu vou fazer as coisas, parece que as coisas estão tudo errado. Vou atrás de serviço, de trabalho, não consigo, não sei o que está acontecendo. Você poderia me revelar para me explicar, me ajuda, Deus abençoe. Leonardo Santos Silva, de Parelheiros.
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1: Meu amigo Leonardo Santos Silva, aí de Parelheiros, em São Paulo. Eu ouvi a sua mensagem com atenção, filho Leonardo Santos. E enquanto eu vi a sua mensagem, eu senti alguma coisa muito negativa. Pois você diz na mensagem que tudo dá errado na sua vida, não consegue emprego, e você me pergunta o que está acontecendo. Meu amigo, veja os seus caminhos trancados. Fechado, filho. Isto é um problema espiritual. E em muitas áreas, viu? Mas é esse o motivo de você não conseguir o emprego, tudo dando errado. E por que os caminhos se trancam? É porque as pessoas recebem muitas coisas negativas. Mas sabia que durante o dia a pessoa recebe muita carga negativa? E às vezes é no trabalho, às vezes é o lugar onde você vai, às vezes é numa casa onde você foi, é na sua própria casa, na própria família. A gente está sempre recebendo coisa negativa de alguém. Você fica ao lado de uma pessoa na condição, aí você pega aquela carga negativa. E aquilo vai ficando em você. E no outro dia, mais coisa negativa. E aí vai crescendo. E é nesta hora que a pessoa fica carregada. Você já ouviu falar? Essa pessoa está muito carregada. É muita coisa negativa junto. Por que que ela fica assim? Por que que ela não tira os males? Ela não vem fazer as libertações. É por isso que a libertação é importante. Você precisa receber a libertação pelo menos uma vez por semana, que é para tirar toda a carga negativa que está dentro dela. Às vezes alguém na rua, alguém esbarra em você e lhe xinga, manda muita coisa ruim para você, e aquilo fica impregnado em você. E se você não tirar, fica acumulando. Aí você se torna uma pessoa carregada de coisas negativas. Aí, quando a pessoa fica assim, os caminhos se fecham, as coisas começam a dar errado. Isso são os espíritos negativos. É igual a tomar banho. Você não tem que tomar banho todo dia. Se não tomar banho todo dia, a sujeira vai acumular. Então, é a mesma coisa. Você precisa participar das libertações. Senão, vai acumulando as coisas negativas e os caminhos se trancam. E é isso que está acontecendo com você, Leonardo Santos. Agora, depois que você fica carregado, depois que isso atrai muita coisa negativa, você precisa fazer um trabalho forte para tirar esse mal. Como é lindo o canto de Iemanjá. Venha, eu vou fazer um trabalho. Um trabalho que você vai fazer para se livrar de todas as coisas negativas e se limpar dessa carga. É, essa carga aí que você está carregando. Você vai sair dessa aflição e vai sim ser um vitorioso. Se você sofre de inveja e se você acha que tem inimigos, traga os nomes dessas pessoas que eu vou colocar aos pés do meu Exu Trancampas.

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0: Olá, sou sua amiga cartomante Delamare e hoje o artigo é Orações Ciganas. O povo cigano é muito religioso, usando sempre como de costume o poder da oração diariamente em vossas vidas e acreditando fervorosamente nesse poder, aumentando a sua força e fé e sua conexão com o plano divino. As orações ciganas são feitas através da alma, ou seja, o que vem do interior de seus corações. Nós rezamos com fervor e com muito respeito, nos dirigindo a Adiel, a Cristesco e a Santa Sara Kali, para pedir vossa ajuda em nossas vidas. É diferente fazer uma oração apenas lendo-a só por ler. Temos que fazê-la com um profundo sentimento de fé que vem do coração, da nossa alma. Não há um dia específico para fazê-las, pois todos os dias são os melhores dias para se conversar com Deus. Tudo que nós, ciganos, fazemos é com amor. Se não, não fazemos. As orações realizadas juntamente com o seu pedido a Deus fica registrado no astral e no tempo certo se concretizarão em suas vidas. Existem orações que foram passadas oralmente de pai para filho, de mãe para filha, que foram deixadas por seus ancestrais mais longínquos, que essas sim são específicas para cada caso. De acordo com a necessidade, fazem rituais com as fases da lua para potencializar este poder, que por si só já traz mudanças e transformações em situações que estão difíceis de serem resolvidas. Muitas vezes, são feitas orações para agradecerem pela viagem em segurança, pela fartura em suas mesas, pela proteção ou mesmo para agradecer por suas vidas, o bem mais precioso que Diel nos concedeu. Lembrando que a oração, qualquer que seja, deve ser feita com amor, fé e respeito, com concentração para conectar-se com o divino e assim serem um só. Oração a Sara Kali, inspirada pela cigana Isabelina.
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0: Sara Kali, que estás no céu, olhe para nós, teus filhos, que estamos aqui na terra. Nos cura com sua misericórdia e amor, que seu manto envolva a todos neste momento, tirando de nós todas as tristezas, doenças, as invejas, as mágoas. Tu que sofreste em vida, sabe o que cada um de nós está passando. Nos dê força para superarmos todas as provações e as dificuldades, que envolvidos por seu amor, sairemos ilesos de tudo isto. Tu, minha mãe Sara, nos conceda saúde, felicidade, harmonia, prosperidade, amor, fé e paz de espírito. Segure em minha mão e, como uma mãe bondosa que olha para uma criança, nos leve para os caminhos que devemos trilhar e nunca nos deixe cair nos caminhos que nos levará para longe de ti, Santa Sara. Que eu seja digna do seu amor e de sua proteção. Abençoe minha vida, a de minha família, a de meus amigos e de meus inimigos, para que assim eles possam se distanciar de mim e não mais me direcionar nenhum mal. Permita que eu beije suas mãos e o seu coração. Que eu seja sua filha abençoada para todo o sempre. Amém.
4: Santa Sara.
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0: Minha gente, olha, dando continuidade aqui ao nosso programa Guardião das Sete Chaves, essa que vos fala é a mãe cartomante Delamare. Você aí que está nos ouvindo, acompanhando a programação do nosso Ileaxé Palácio dos Orixás. Eu quero lhe dar um recado. Quero lhe dizer que há uma solução, há uma saída. Mas para que você venha buscar essa saída, para que você venha buscar essa solução, é necessário que você tenha uma mudança de vida. Mas como que você vai ter essa mudança de vida? Simples, saindo daí de onde você está, procurando uma ajuda espiritual. Mas como isso vai acontecer? Você está me ouvindo, certo? O programa é o Guardião das Sete Chaves. 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Porque através de uma consulta comigo, você vai ter a mudança de vida. A sua vida vai mudar. Você vai ter uma virada de mesa. Agora, para que isso venha a acontecer, você tem que sair da onde você está. Tem que tomar uma atitude e vir aqui, ó, falar comigo, com a mãe cartomante Delamare, lá do Ileaxé Palácio dos Orixás. Porque vocês ouviram aí as cartinhas, os depoimentos, durante a programação, durante essa programação, você ouviu depoimentos, as cartas. E quem sabe você está aí sofrendo do outro lado? Você que está aí no desespero, no sofrimento, pode fazer parte de um depoimento desses. Pode vir aqui gravar um depoimento desse. É com você mesmo que eu estou falando, é? Não baixe o volume não, de jeito nenhum. É com você mesmo que eu estou falando. Não mude de estação, epa, para aí. É com você mesmo que eu estou falando. Você que está com essas dores na perna, essas dores de cabeça constante, esse medo, essa angústia, esse desespero. Você que escuta barulhos estranhos dentro de casa, você que tem medo de ficar em lugares fechados, trata uma doença psicológica, mas também a doença espiritual. Aquela que é mandada, que é colocada. Aquele olho grande, aquela praga jogada, lançada, proferida. Trabalho feito no cemitério, na magia negra. Tudo isso existe, mas tem muitas pessoas também que tudo acontece de errado na vida e tudo de errado bota a culpa no diabo ou em Deus. Acontece, morreu fulano de tal. Ah, porque Deus deixou. Ah, morreu fulano de tal, porque o diabo levou. Gente, o diabo e Deus estão no canto deles, quietos lá, fazendo o que tem que ser feito. Aí, acontece uma coisa ruim, uma desgraça, um assalto, uma coisa, é Deus que deixou? Ai, é o diabo que fez? Mas de repente, gente, não é isso. É da sua cabeça mesmo, um trabalho feito, é você mesmo que deu bobeira lá e foi assaltado, ué. Nem tudo é o diabo, meu filho, nem tudo é Deus. E hoje em dia, nós vivemos em épocas, em tempos diferentes. Que antigamente, as pessoas iam, procuravam ajuda e resolviam. Antigamente, o diabo de antigamente era mais conivente com as coisas. Ah, não. O diabo é o mesmo, viu? Os orixás são os mesmos, os que ajudam também, os antigos. E o de todo o tempo de agora, Oxalá, Obatalá. É o mesmo, não mudou. O que mudou foi a cabeça, o pensamento do povo. Mas eu quero falar uma coisa. Há uma solução, há uma mudança de vida. Mas que você venha, para que você venha, ouça bem. A conseguir essa mudança de vida, você tem que tomar uma atitude. 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Você que tá aí sentindo dor de cabeça constante, dores na perna, eu posso ver, ó, daqui, através das cartas, que tem um senhor que tá sentindo dores, dores no fundo dos olhos, por trás dos olhos, sentindo dor, muita dor. Ele vem sentindo essa dor há mais de 5 meses. Esse senhor, ele tá me ouvindo agora. Olha, senhor, tem um trabalho feito aí, viu, senhor? Venha falar comigo, venha falar com a mãe cartomante dela Mari. Vem falar comigo antes que o senhor fique cego. Porque tem um trabalho feito em cima desse senhor. Me mostrou a cartinha da ouvinte. Ouvindo o programa agora, tá com muitas dores nos olhos, já procurou a medicina e não teve êxito. Mas é um trabalho feito, tem um trabalho feito em cima desse senhor que está nos ouvindo agora. E essa veio quentinha agora, viu? Senhor, venha falar comigo, venha falar com a mãe cartomante dela Mari. E não dê tempo ao tempo, porque eu posso, eu quero, eu vou lhe ajudar. Palavras da cartomante dela Mari.
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0: Muitas são as cartas que chegam até o nosso programa. E esta que eu tenho em mãos agora diz assim: Bom dia, Guardião Oxóssi. Eu sou a Elisângela de Assis Rodrigues. Nasci no dia 1 de junho de 1992. Resido na cidade de Macapá, estado do Amapá. Eu estou lhe mandando esta carta para agradecer do fundo do meu coração. Não fosse o Senhor, hoje eu estaria debaixo da terra. É o que conta a Elisângela de Assis Rodrigues. Em sua carta, ela nos diz o seguinte: Guardião Oxóssi, eu sofri um aborto espontâneo no mês de maio de 2013. Nunca cheguei a saber o porquê, nem a causa do sucedido. Após várias consultas, os médicos me diziam que eu não tinha nada e passavam-me várias e várias receitas de medicamentos para eu tomar. Desde o dia em que eu comecei a tomar os medicamentos, eu comecei a sentir dores muito fortes. No dia 31 de dezembro do ano de 2013, fui ao Ilhaxé, Palácio dos Orixás. Fiz uma consulta com o senhor e o senhor, Guardião Oxóssi, me disse que eu não iria sair do Ilhaxé, Palácio dos Orixás, da mesma maneira como entrei, porque era o último dia do ano.

autoridade em nome dos orixás e ordenou que todos os espíritos de enfermidade saíssem dali. As pessoas começaram a cair debaixo da unção de Deus, do Pai Oxalá, e eu também caí. Fui então surpreendida com o fluxo de sangue e o feto que estava dentro de mim desde maio, já há 7 meses, saiu. Os médicos diziam que eu não tinha nada, ora, o feto saiu, fui levada ao hospital. Aí sim é que descobriram que eu tinha tido um aborto espontâneo e o feto havia saído. O médico mandou-me para casa porque não tinha mais nada. Agradeço ao Senhor Guardião Oxóssi, agradeço aos orixás e digo ainda que nada infeccionou. O meu organismo está ótimo. Eu estou completamente boa e curada. Após a alta dos médicos, eu voltei para o Senhor me benzer e o Senhor Guardião Oxóssi me mostrou a cara da pessoa que tinha feito mal contra mim. E hoje eu estou curada graças a Deus e já consegui até engravidar novamente. Muito obrigada, Guardião Oxóssi. Assina e testifica a dona Elisângela de Assis Rodrigues, da cidade de Macapá, no estado do Amapá. História complicada é essa, não é, pessoal? Primeiro a Elisângela sofre um aborto espontâneo e sem abortar. Será? É sim, eu explico. É porque o feto permaneceu no seu útero. Os médicos diziam o tempo inteiro, mesmo diante do resultado do exame da Elisângela, que não tinha problema algum. E só no Ileaxé Palácio dos Orixás a solução apareceu. O milagre aconteceu. E é por esse e outros motivos, meus amigos e amigas, que eu e o Guardião Oxóssi cobramos muita fé das pessoas, muita fé dos nossos consulentes. E sempre dizemos, quem tem fé remove montanhas, e é verdade. Gente, um grande abraço a todos que nos ouvem. Um bom dia e até o próximo encontro, aqui mesmo, no programa O Guardião das Sete Chaves. A carta de hoje é de agradecimento. E quem escreve para esta amiga mãe de Elamar e de Iemanjá é a Odine Máximo Guimarães, da cidade de Arataca, no estado da Bahia. Vamos ao seu relato? Quando ela nos diz: querida mãe de Elamar e de Iemanjá, aceite meu pedido de bênção. Sou aquela que chegou com o filho amarrado e segurado pelas irmãs, lembra? Eu creio que sim, pois a cena foi muito forte. Até hoje não me esqueci, mas hoje já me serve de forças. Nós levamos ele, pois ele bebia todos os dias. Não tomava mais banho, não queria saber de trabalhar e se tornou agressivo demais. Isso tudo dentro da minha casa. Quebrava tudo, tudo que via pela frente. A TV aqui de casa, que tinha apenas 4 meses de comprada, ele jogou os sapatos e foi perda total na TV. E até hoje estou pagando, mas o motivo dessa carta é para lhe agradecer. Porque meu filho hoje, é outro homem, acredita, mãe de Elamar e de Iemanjá. Ele está indo até para a igreja, conheceu já uma menina e estão pensando até em se casar. Ela está fazendo muito bem a ele e dando total apoio. Naquele dia, no seu Ileaxé Palácio dos Orixás, ele estava bastante agitado. E isso não sai da minha mente. Ele queria sangue, era o que ele dizia. Ou melhor, a entidade que se manifestou naquele dia, dizendo: eu quero sangue, a todos que estavam ali em seu Ileaxé. Estavam com medo, todos estavam. E a senhora saiu de sua sala e disse: pode soltar ele. E a gente dizendo: ele vai quebrar tudo. E a senhora dizia: solte o rapaz, solta. E assim fizemos. Quando a senhora colocou as mãos sobre a cabeça dele, começou a orar. Ele deu um grito tão grande que eu me tremi toda. E ele foi dizendo quantas entidades tinha. E uma delas, o Exu Caveira. Diz que ia matar de qualquer forma. E continuou a oração e disse: saia para bem longe, para as águas correntes, onde nunca mais possa voltar. Depois, ele se acalmou, ficou sentado e só chorava, chorava muito. Foi se acalmando. E a senhora, mãe de Elamar e de Iemanjá, me falou o que eu tinha que fazer. Me passou tudo certinho e eu fiz. E graças a Deus e aos seus trabalhos, que são maravilhosos, hoje ele está super bem. Já faz mais de 1 ano que ele não coloca álcool na boca. Obrigada, mãe de Elamar e de Iemanjá, muito obrigada. Assina Odine Máximo Guimarães, da cidade de Arataca, na Bahia. 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
1: Mais uma carta do programa Guardião das Sete Chaves. Esta chega do município de Luiz Eduardo Magalhães, no estado da Bahia. E é da Filomena Costa. E ela diz: Guardião Oxóssi, em julho de 2010, eu estava prestes a terminar a faculdade em Salvador, minha terra. Paralelamente, eu estava tentando descobrir um emprego que tivesse relação com a minha faculdade, que era na área de química. Me inscrevi em uma empresa no polo de Camaçari, mas nada da empresa me chamar. Eu vi a hora terminar minha faculdade e não ter sequer onde estagiar para adquirir experiência. A noiva de um colega na faculdade, um dia, em uma mesa de bar, no fim de semana, em que nós estávamos reunidos, conversando, ouvindo meu relato, ela perguntou se eu acreditava em espiritismo, em umbanda, enfim, se eu tinha fé. Falei que sim, pois sou de uma família muito católica, que desde cedo nunca me faltou fé. Ela disse: pois amanhã cedo passo na sua casa para eu te levar em um local que você vai ficar maravilhada. Lá trabalha uma pessoa que vive para fazer o bem para o próximo. Tenho certeza que essa pessoa vai te ajudar. No dia seguinte, lá estava a Mara, noiva do Cláudio, meu colega, me apanhando em casa para me levar ao local tão esperado por mim. Fomos e ela me apresentou ao Guardião Oxóssi, que antes mesmo que eu falasse alguma coisa sobre mim, perguntou como estava a faculdade, se eu tinha certeza, se o que eu queria mesmo era química e outras perguntas, mas que me deixou, ó, de queixo caído. Como ele sabia da minha vida, se eu nunca tinha falado da minha vida e nunca havia andado naquele local? Depois de quase uma hora e meia de consulta, o Guardião Oxóssi disse que eu estava muito próxima de receber ótimas notícias, mas que dentro da própria faculdade tinha olho grande e era isso que estava impedindo de acontecer. Ansiosamente, demos então início aos trabalhos comandados por ele, o Guardião Oxóssi. E ao término eu disse: Guardião Oxóssi, me ajude a passar no tão sonhado estágio na empresa que eu estou tentando. Lembro que o senhor deu um sorriso discreto e disse: Filomena, minha filha, não se preocupe, a vaga nessa empresa é sua. Aguarde só um pouquinho, mas tenho certeza que no mais tardar, na próxima semana, eles vão te chamar. Dia 13 de setembro, não esqueço e nem posso, fiz o meu pedido ao sair da primeira fase do processo. Logo ao sair, fui chamada para fazer a entrevista. Fiz, e em novembro me pediram para ir até Salvador fazer a última fase do processo. Foi aí que no dia 1º de dezembro recebi o chamado definitivo para assumir a vaga que estava destinada para mim. Agora eu pergunto se isso não é milagre. Se não for, o que é então isso? Se isso não é poder, o que é então? Alguém que nunca te viu e logo que te vê a primeira vez, sabe até que faculdade você faz? Isso é o quê? Bem, só sei que para mim, hoje, quase um ano depois, estou aqui em Camaçari, trabalhando e muito feliz. Saudações, amigo Guardião Oxóssi. Jamais te esquecerei, viu? Saudações de sua consulente, Filomena Costa, de Luiz Eduardo Magalhães, na Bahia.
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1: Santa Sara, pelas forças das águas, Santa Sara, com seus mistérios, possa estar sempre ao meu lado, pela força da natureza. Nós, filhos dos ventos, das estrelas e da lua cheia, pedimos à Senhora que esteja sempre ao nosso lado, pela figa, pela estrela de cinco pontas, pelos cristais que hão de brilhar sempre em nossas vidas, e que os inimigos nunca nos enxerguem como a noite escura, sem estrelas e sem luar. A Santa Sara é o descanso do dia a dia. A Santa Sara é a nossa tenda. Santa Sara me abençoe. Santa Sara me acompanhe. Santa Sara ilumine-me para que todos que batam à minha porta eu tenha sempre uma palavra de amor e de carinho. Santa Sara, que eu nunca seja uma pessoa orgulhosa, que eu seja sempre a mesma pessoa, humilde. Santa Sara, pelas forças das águas, Santa Sara, com seus mistérios, possa estar sempre ao meu lado, pela força da natureza. Nós, filhos dos ventos, das estrelas e da lua cheia, pedimos à Senhora que esteja sempre ao nosso lado, pela figa, pela estrela de cinco pontas, pelos cristais que hão de brilhar sempre em nossas vidas, e que os inimigos nunca nos enxerguem como a noite escura, sem estrelas e sem luar. A Santa Sara é o descanso do dia a dia. A Santa Sara é a nossa tenda. Santa Sara me abençoe. Santa Sara me acompanhe. Santa Sara ilumine-me para que todos que batam à minha porta eu tenha sempre uma palavra de amor e de carinho. Santa Sara, que eu nunca seja uma pessoa orgulhosa, que eu seja sempre a mesma pessoa, humilde.
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0: Uma salva de palmas, Mari Fernandes!
1: Obrigado, gente!
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0: Bom dia, 91 aqui na Pontal 91.
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0: E aí, tá tudo jóia? Manhã gostosa de sabadão, né? Estamos começando show da Pontal, né? Nesta manhã. E a gente vai juntinhos até o meio-dia. Tem muita música boa para rolar para você. Eu só convido a você a aumentar o volume do seu rádio, tá bom? Esta é a melhor 91.5. Eu estou chegando. Eu sou Mário Sérgio. É um prazer muito grande estar junto contigo. E por aqui a gente vai juntinhos, tá? Com a sua participação. Tem também daqui a pouco as previsões astrais para você saber como é que vai ficar o seu final de semana. Você já tá em casa ainda? Tá em casa ainda ou já tá nos bares, tá na rua? Então, portanto, vamos juntos. Sabadão maravilhoso, finalzão de semana, dia 23 de maio de 2026, tá? Estamos na lua crescente, hoje dia 23, lua crescente. A gente vai juntinhos na melhor e mais completa. Eu sou Mário Sérgio, prazer enorme. Lembrando que às 10 tem minha dupla, é a melhor, tem duplas hoje aqui pra gente acompanhar.

0: 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Henrique Gabriel, lá vem a saudade aqui no show da Pontal.
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0: Vamos lá, nativos de Áries, nascidos de 21/3 a 20/4, ou seja, 21 de março a 20 de abril. Arianos, arianas, saúde é o que interessa e o resto não tem pressa. A lua avisa que chegou a hora de se cuidar mais, só evite tensões logo cedo. Aproveite o sabadão e reserve umas horinhas extras para fazer caminhadas, arejar a mente e distrair. Hoje Marte vai jogar no seu time e promete um período oportuno para batalhar por suas ambições materiais. No amor, tretinhas ou tretonas, né? Podem marcar presença nas primeiras horas do dia e sabotar a paz e o romance. Mas se cada um ceder um pouco, tudo deve entrar nos eixos com love. Se está na pista, atração por colega pode ficar mais nítida. Palpites do dia para você hoje é o 15, 24 e 33. A sua cor do dia é pink. Vamos lá para os nativos de Touro, nascidos de 21 de abril a 20 de maio. Bom dia, taurinos! Bom dia, taurinas! Você vai sabadar, né, com ótimas notícias e pode ter um dos mais animados, tá bom? A lua começa a brilhar em seu paraíso astral e muda para a fase crescente, elevando seu carisma, bom papo e simpatia. Portanto, sucesso te espera. Bote um freio nos gastos e recorra à prudência do seu signo para não cair em tentações de consumo. No amor, com seus encantos no modo turbo, vai ser fácil atrair novos contatinhos e hoje deve rolar muita paquera. Só pegue mais leve no início do dia e não deixe o ciúme azedar o convívio com o love. Palpites do dia, 36, 27 e 18. A sua cor de hoje é azul claro. Vamos lá para os nativos de Gêmeos, nascidos de 21 de maio a 20 de junho. Bom dia, Gêmeos. Bom dia, Geminianos. Bom dia, Geminianas. Hoje a lua muda de cenário e entra na fase crescente, revelando que o período será bem mais movimentado no lar e universo familiar. O dia começa agitado e tudo indica que você estará às voltas com vários interesses, só convém pegar mais leve com quem convive e trabalha. No amor, o astral tende a ficar meio nostálgico e alguém do passado pode despertar saudade, mas se quer um novo amor, reaja, tá, bebê? Vire a página e faça a fila andar. O romance deve ficar mais favorecido no decorrer do dia. Palpites de hoje, 15, 59 e 53. A sua cor do dia é lilás.
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0: 9:14 aqui no Show da Pontal. Você que tá aí nos ouvindo, seja muito bem-vindo. Obrigado pela companhia, pela sua audiência, tá? Gente, às 10 horas nós teremos aqui, minha dupla é a melhor. Vamos receber aí as últimas duplas deste mês para fechar, né? Fechar com chave de ouro, tá bom? Esta primeira temporada. Você que tá aí nos ouvindo, seja muito bem-vindo, né? Pode ficar muito à vontade para você tá acompanhando, tá batendo papo através do WhatsApp da Pontal, né? Quais as perguntas que você acertaria caso estivesse aqui no estúdio, bacana. 9:15. A gente segue ao vivaço. Deixa eu mandar um abraço aqui, né? Pra Edith lá em Morrinhos. Yuyu tá acompanhando a gente. Bom dia, Edith, tudo bem? Também, Dona Helenice na Fazenda Poço de Pedras. Ótima manhã, seja bem-vinda. Também, abração pra todos em Serra João Alves. Todo mundo acompanhando a gente. Todo mundo acompanhando o show da Pontal. 9:15.

0: Será que vai ter replay?
1: Eu acho que sim, viu, Saulo?

0: Pontal, pra você na Castela Fronteira, aqui no Show da Pontal.
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0: Alô, Câncer! Cancerianos, cancerianas, nascidos de 21 do 6 a 21 do 7. Você vai sabadar com boas novas e surpresas deliciosas estão no cardápio. Mas terá que ter paciência, porque o dia começa com pegadinha e desentendimento podem acontecer. Marte espalha vibes positivas e revela os objetivos importantes, né, que podem ser alcançados, mesmo que precise resolver algumas bagacinhas nas primeiras horas da manhã. No amor, a lua crescente deixa seu lado ainda mais sociável, realça suas habilidades para se comunicar e garante um período perfeito para se aproximar do crush dos sonhos. Se quer se amarrar, a hora de investigar é agora. O romance terá mais harmonia ao longo do dia. Palpites para você é o 43, 11 e 07. A sua cor do dia é azul royal. Vamos lá para os nativos de Leão, nascidos de 22 do 7, ou seja, 22 de julho a 22 de agosto. O sabadão começa com altos e baixos no lado financeiro e preocupações não estão descartadas. Mas não deixe que contratempos derrubem seu ânimo, pois seus esforços serão recompensados, né? Logo cedo, seu comportamento pode ficar mais inquieto e ansioso. Faça tudo com mais calma e não se afobe, tá bom? No amor, para se dar bem nos assuntos do coração, a dica é vigiar o sentimento de posse. Ciúmes e cobranças podem provocar torta de climão no romance, mas com jeitinho e diplomacia, você vai virar o jogo. Palpites para hoje é o 51, 53 e 26. A cor do dia é preto. Vamos lá para os nativos de Virgem, nascidos de 23 do 8 a 22 do 9. Bom dia, virginianos. Bom dia, virginianas. Hoje a lua desembarca em seu signo, muda para a fase crescente e eleva sua energia. Mesmo assim, evite se sobrecarregar muito com as responsabilidades. Disputa e concorrências podem ficar acirradas nas primeiras horas do sabadão e convém manter a antena ligada. No amor, prepare o coração para fortes emoções nos contatos, contatinhos e contatões. Seus encantos vão brilhar, seu charme estará mais poderoso e você vai despertar paixões na pista. Clima animado no convívio com o mozão. Palpite 12, 19 e 10. A sua cor do dia é laranja. Daqui a pouquinho teremos previsões para Libra, Escorpião e Sagitário aqui no Show da Pontal. 9:31, eu trago intervalo e volto já já trazendo mais músicas. Fica aí, eu volto daqui a pouquinho com muito mais.

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0: 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Nayara Azevedo, mulher quando termina.
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0: Vamos lá para os nativos de Libra, nascidos de 23 de setembro a 22 de outubro. Bom dia, librianos. Bom dia, librianas. Hoje não convém esperar muita molezinha, tá? Além de ingressar em seu inferno astral, a Lua se estranha em Urano e Sol logo cedo, reconhecendo e recomendando, né, mais disciplina e zelo com a sua saúde. Cautela. O clima pode estar meio devagar, mas nos contatos em geral, e talvez você tenha que se empenhar um pouco mais para interagir com os outros. No amor, evite criar muitas expectativas nos contatinhos, pois imprevistos e desencontros podem acontecer. Em compensação, Marte promete esquentar a paixão mais tarde e avisa que pode pintar atração de pele, né, com alguém que encontra sempre. Palpites de hoje é o 26, 15 e 33. A sua cor do dia é violeta. Nativos agora de Escorpião. Nascidos de 23 de outubro a 21 de novembro. Se depender da Lua, você vai combinar programas deste sabadão com seus queridos, numa boa. Hoje, ela muda de cenário, deixa seu lado mais sociável e convida a tirar o pé da toca. Companhia não vai faltar e sua lista de amigos só deve aumentar, tá bom? Vai devagar com o andor nas primeiras horas da manhã e evite se estressar com os assuntos que não tem condições de resolver agora. No amor, Marte atiça o clima de paixão e um envolvimento recente pode caminhar rapidamente para algo mais sério. Na vida 2, valerá a pena começar o dia, né, de boas e perdoar tretinhas, até porque ótimos momentos estarão previstos mais tarde. Palpites de hoje, 07, 20 e 25. A sua cor do dia é verde claro. Vamos lá para os nativos de Sagitário, nascidos de 22 de novembro a 21 de dezembro. Bom dia, Sagita! Sabadão rima com diversão, mas as responsabilidades profissionais devem se impor nas primeiras horas da manhã e será preciso se empenhar bastante. Divergências, picuinhas e disputa não estão descartadas com quem convive e trabalha, mas tudo depende de você. No amor, tensões vão rondar a vida amorosa logo cedo e os astros recomendam mais jogo de cintura, né? Ajustes podem ser necessários para manter o romance longe de bagacinhas. As paqueras ficam favorecidas no decorrer do dia. Palpites para hoje, atenção, é o 38, 52 e 25. A sua cor do dia é branco.
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0: 9h48, daqui a pouquinho tem previsões para Capricórnio, Aquário e Peixes, né? Os últimos horóscopos, daqui a pouco a gente traz para você previsões astrais, tá bom? Vamos atender daqui algumas participações que tá chegando no Show da Pontal. Vamos lá, quem tá ligadinho no nosso Show da Pontal, abração para você que sintoniza na gente, muito bom dia!
3: Oi, Maricel, bom dia.
0: Bom dia.
3: Eu sou Desi aqui do bairro São Francisco.
0: Oi, Desi, tá tudo jóia?
3: Eu peço você a música Flores em Vida. Toca mesmo essa música pra mim, todo meu familiar. E agradeço muito. Então, tenha um bom dia. Tá na Pontal, tá legal. Estando com o Mauro Sérgio, está sensacional.
0: Eba! Muito bem, valeu, Desi, muito bom dia, obrigado pela audiência. Daqui a pouquinho eu toco sua música, tá bom? Na íntegra, vamos já. Maurício, nosso dente, tá ligadinho também no Show da Pontal e oferece música pra todos, né? Tá oferecendo aí, mandando um abraço pra Keke, Quinha, Juarez, de Alexandrina, e também mandando a próxima música aí, pedindo aí com o Pablo, né? Valeu, abraço, tá bom, Maurício? Muito bom dia pra vocês. Okay.
4: Oi, bom dia. Meu nome é Crislane, falo do bairro São Francisco. Gostaria de pedir uma música com Mari Fernandes, oferecer pro meu esposo Carlinhos, meus filhos João Lucas, Lais e Davi, minha irmã Tuca, meu cunhado Jó, minha irmã Alane, para ir às casinhas, os filhos dela, para Chiquinho, para Gui, para Dona Maria em família, João Paulo, Ana Luísa, para minha amiga Marilene Santos família, para minha amiga Isaura em família, para minha tia Bia em família, para minha tia Cristiana em família, para minha prima Meirinha em família, para minha prima Alcilene em família, para minha prima Fabiana em família, para minha amiga Auricéria em família, para minha amiga Dulce em família, para minha comadinha em família,

0: Sueli de Manga Velha, Minas Gerais. Tá tudo bem, Sueli? Bom dia pra você.
1: Bom dia, Mauro Sérgio. Mauro Sérgio, aqui quem tá falando é Letícia da Santa
0: Cruz. Oi, Letícia.
1: Mauro Sérgio, quero pedir uma música de Amado Batista, Princesa. Quero oferecer pra tia Elza, pra minha mãe, pra Josiane, minha irmã, pra Viviane, Suzana, Lidinha, Bruna,
0: sim,
1: Aline, vovô e pra todo mundo que tá na escuta. Tá na pontada, tá mais que sensacional.
0: Valeu, bom dia, Nelinha, lá em Jurião, tá ligadinha, acompanhando o show da Pontal, tá? Beijo pra você, Nelinha, daqui a pouco você vai acompanhar, minha dupla é a melhor, tá bom? 9h51 aqui no show da Pontal, desce, muito bom dia pra você.

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1: Vamos lá, previsões para os nativos de Capricórnio, nascidos de 22 de dezembro a 20 de janeiro. Bom dia, capricornianos, bom dia, capricornianas. Hoje a lua muda de cenário e começa a brilhar em Virgem, signo do elemento terra, como o seu. Pena que ela é estranha com os astros logo cedo e alerta que imprevistos e aborrecimentos podem acontecer. Então, foque no que deve ser feito e não perca tempo à toa. O conselho é pegar mais leve nas primeiras horas do sabadão e prestar mais atenção nas reações do seu corpo. Namoro à distância pode enfrentar obstáculos no período da manhã, mas Marte será o seu maior aliado da paixão e promete um período de emoções intensas na pista. Você pode conhecer alguém que é o seu número 1. Palpites 59. 04 e 49. A sua cor do dia é cinza. Nativos de Aquário, nascidos de 21 de janeiro a 19 de fevereiro. Sabadá, sabadou, mas a lua crescente forma aspectos tensos logo pela manhã e aconselha a dobrar cautela nos assuntos que dizem respeito ao seu coração. Esconda o cartão para não gastar com bobagens, tá bom? O dia pode começar meio enjoadinho e será preciso mais tolerância para não provocar torta de climão com seus queridos. No amor, vai devagar e não force a barra para conseguir o que deseja. Você terá mais sucesso se deixar as coisas fluírem naturalmente, principalmente se quer um novo love. Romance mais favorecido ao longo do dia, tá bom? Números da sorte para hoje é o 21, 39 e 19. A sua cor do dia é goiaba. Vamos lá para os nativos de peixes, nascidos de 20 de fevereiro a 20 de março. Bom dia, piscianos. Bom dia, piscianas. Tá tudo bem? É hora das previsões. Bora então. A lua entra na fase crescente e realça sua habilidade para se relacionar. Tudo indica que você vai dar mais atenção aos outros. Só convém ir com calma na alma pela manhã para conciliar interesses com o pessoal. Faça valer sua natureza, empatia e solidariedade. O astral favorece o trabalho e há sinal de ótima performance em atividades em grupos e equipes. No amor, hoje, o desejo de se amarrar tende a falar mais alto. Só não tende a adiar as coisas, nem faça pressão para definir a situação. Se pegar mais leve e der mais espaço ao crânio ou mozão, você terá muito a que ganhar. Palpite para hoje é o 14, 60 e 23. A sua cor do dia é bege. Hora certa, agora 10 horas mais 12 minutos, estamos ao vivo, a gente vai juntos até o meio-dia e daqui a pouquinho tem Minha Dupla, é a melhor. Você que tá aí ligadinho, seja muito bem-vindo.
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1: 10 e 12 na Pontal, um abraço para você que tá no centro da cidade ouvindo a gente, obrigado pela companhia. Alôzão para Helenita em Veredinha, Miravânia, tá ouvindo a gente, muito bom dia, Helenita, tá? Daqui a pouquinho, se der tempo, eu passo aqui, quem me pediu música foi a Alegria, né? Do São Francisco. Se der tempo, eu passo para você já, tá bom, Alegria? Que daqui a pouquinho a gente vai iniciar o Minha Dupla é a Melhor. Estamos aguardando aí a outra dupla, né? Já chegou ou não? A gente vai estar informando já. E daqui a pouquinho a gente inicia tudo aqui, tá bom? 10 e 13 para você, uma excelente manhã.

0: Quem gostou faz barulho.
1: Muito obrigado, gente.
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Ponto FM tá na Pontal, tá legal. Tá aí pra você o som do Fernando e Sorocaba, Desistiram de Nós. Aqui no Som da Pontal a gente acompanha muita música. Obrigado pela companhia. Me pediram aqui, né, o som do Amado Batista, eu toco daqui a pouquinho pra você, tá? Me pediram também Zé Felipe. A gente toca, quem pediu aí foi a Alegria, né, do bairro São Francisco. Pediu Zé Felipe, vamos curtir.

Ponto FM tá na Pontal, tá legal. Zé Henrique Gabriel, flertar também é traição. Participação de Marília Tavares aqui no Show da Pontal, manhã de sabadão. Gente, hoje é 23 de maio de 2020. Está passando rápido, hein? Está passando rápido, já estamos entrando aí no segundo semestre já do ano, né? Eu vou trazer um intervalo, daqui a pouco já está aqui no estúdio as duplas que vão participar do Minha Dupla É Melhor, você que tá em casa, né? Eu já mandei com spoiler aqui no WhatsApp pra galera. A galera já tá todo mundo atento. Daqui a pouco a gente vai começar. 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Alô, Elias Ramalho, Casa Ramalho, você já sabe, é a pioneira. 10 horas mais 33 minutos, eu trago intervalo e na sequência a gente já volta, iniciando aí o nosso quadro Minha Dupla é a Melhor.

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1: Muito bem, estamos de volta, 10 horas mais 38 minutos neste sabadão, né? Sabadão, finalzão de semana. Você que chegou em casa agora, muito obrigado pela sua companhia e a gente vai dar início ao nosso Minha Dupla é a Melhor.
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1: Muito bem, Minha Dupla é a Melhor, tá? É, a gente, ao vivo, no Show da Pontal, tá aqui comigo as duas duplas que vai encarar esse desafio básico, tá? É, eu já queira, de antemão, o importante, gente, é competir. Né? Essa é a frase que a gente usa. O importante é competir. Não importa se você acerta as 6 questões, se você erra 3, se você acerta as 3, se você só erra 1, acerta só 1, não importa. O importante é você competir, tá bom? E eu quero aqui agradecer, mandar um abraço também para a direção da escola Alice Maria. É isso mesmo, Alice Maria, né? É, eu acho que os alunos aqui são da escola Alice Maria, todas as duas duplas. É, o diretor Fábio, também o coordenador Célio, né? Que automaticamente fizeram esse empenho, essa força para que os meninos estivessem aqui. E claro, a gente vai começar agora, Minha Dupla é Melhor. Deixa eu começar aqui com a dupla que escolheu primeiro o envelope aqui. É Cérebro em Dobro. É um nome complicado aqui, né? Um trava-língua. Duas palavras de trava-língua. Cérebro em Dobro é... O Ellison e Maria Eduarda. É, Maria Eduarda, deixa eu perguntar pra você. Esse nome, né? Cérebro em Dobro. É, como é que vocês escolheram? Como é que chegou esse consenso? Pode falar.
3: Só veio em mente mesmo.
1: Só em mente a questão do os dois cérebros juntos. Você tem a ideia aí que vai conseguir fazer uma pontuação boa, né?
3: Sim.
1: Bacana, eu gostei da positividade. A gente, para começar, deixa eu perguntar também aqui a outra dupla, que é de Arthur e a Sabrine, né? É, abraçar o pessoal de Tomé Nunes, né? Só dizendo que eles são de Tomé Nunes. E, Sabrine, esse nome da dupla de vocês aqui também, Jogo Quiz, né? Jogo Quiz.
3: Sim.
1: Como é que vocês escolheram esse nome?
4: Também só vem em mente.
1: Só vem em mente?
4: Sim.
1: E aí, tá preparada? Vai pontuar bastante?
4: Sim.
1: Pronto, eu gostei de ouvir. E aí, a torcida da galera está em casa, né? Muita gente está em casa. Lembrando que daqui a pouco eles podem usar ajuda, tá? Eles poderão usar ajuda aqui dentro... das perguntas, né? São 6 questões e aí eles vão escolher, né? Qual ajuda, em qual questão vai querer ajuda, tá bom? A gente vai começar. Vamos começar aqui com Cérebro em Dobro. Tá prontos? Podemos começar? E você em casa também, pelo WhatsApp, ficando à vontade aí para responder o que que você acertava. Ah, essa eu acertava. O professor Lucas do sindicato, eu falo Lucas do sindicato, né? Eu conheci ele como Lucas do sindicato, vou pronunciar assim. Também, né, o nosso patrocinador das medalhas, né, tá aí também ligadinho. Valeu, Lucas, forte abraço para você. Obrigado por essa parceria, né? A Silvana também tá acompanhando a gente. Sil, muito bom dia, tá? Vamos lá, a dupla... Cérebro em Dobro, a pergunta número 1 para vocês. É a pergunta valendo 50 pontos. E aí vocês vão colocar o cérebro para raciocinar junto, né? E vocês terão 1 minuto para a resposta, tá bom? Pergunta número 1 valendo 50 pontos. Como é chamado o tipo de tremor acontecido na superfície terrestre. Como é chamado o tipo de tremor acontecido na superfície terrestre? Valendo 50 pontos para vocês responderem.

0: Só reformulando a pergunta, como é chamado o tipo de tremor acontecido na superfície terrestre? Valendo 50 pontos para cérebro em dobro. Tem a resposta?
1: Sim.
0: Manda ver.
1: Terremoto.
0: Terremoto. Responderam terremoto. A resposta.
2: Acertou
0: a resposta. 50 pontos, né, para a dupla cérebro em dobro. Vamos lá agora para a dupla jogo quiz, né, valendo 50 pontos também. Pergunta número 1 para vocês, Sabrine e Arthur. Pergunta número 1, desafio 10, né? É isso mesmo? Desafio 10, pronto. Valendo 50 pontos, quem pintou Mona Lisa? Pergunta número 1, quem pintou Mona Lisa? Valendo 50 pontos.

0: Leonardo da Vinci.
1: Responderam Leonardo da Vinci.

0: 10h46. Vamos ouvir agora, né, a confirmação da resposta. Tá correta ou está errada? Leonardo da Vinci foi a resposta deles.
1: Acertou!
0: Acertou também. Jogo quiz. O negócio está disputado. Vamos lá para mais uma pergunta, né? Vamos lá para mais uma pergunta. Para a dupla agora, é cérebro em dobro, né? Cérebro em dobro, a gente... Pergunta número 2, valendo 70 pontos. Qual o nome do primeiro avião da história inventado por Santos Dumont? Valendo 70 pontos. Qual o nome do primeiro avião da história inventado por Santos Dumont? Tempo no ar, valendo.

0: Lembrando que eles podem pedir ajuda quando bem necessitar, né? São 6 questões. Fica à disposição, tá? 10h48. Qual o nome do primeiro avião da história inventado por Santos Dumont? Valendo 70 pontos.
1: Posso pedir ajuda?
0: Você já quer pedir ajuda? É, lembrando que vocês têm apenas uma ajuda durante o jogo, tá? Vocês já querem pedir ajuda agora? Pronto. Vocês querem pedir ajuda. 10h48. 10 horas mais 48 minutos. Vamos lá pedir ajuda para eles, né? 10h49, estamos ao vivo. Mãe da Ana Clara. Maria Clara, tá? Mãe da Maria Clara, bom dia. Nós estamos aqui precisando da sua ajuda. Ela tá necessitando aqui. É Maria Eduarda, perfeito, gente. Perdão, tá? Conferindo. Maria Eduarda, mãe da Maria Eduarda. Ela tá querendo ajuda, né, para a questão. Qual o nome do primeiro avião da história inventado por Santos Dumont? Tá? Manda aí pra gente, tá bom? Que ela tá aguardando. E aí a gente vai determinar um tempo aqui de um minuto.

0: temos um minuto. Tá digitando, é, respondeu. Mostra pra ela lá, gente. 10 horas mais 50 minutos. A resposta que a sua mãe mandou. Da ajuda. Você pode responder.
1: 14 bis.
0: 14 bis. Ela respondeu 14 bis, né? Já diante da ajuda da mãe dela, a gente vai conferir a resposta.
2: Acertou!
0: Foi boa ajuda, né?

De qual país? Número 2, valendo 70 pontos. Barack Obama foi presidente de qual país, valendo 70 pontos? E eu vou determinar o tempo para vocês no ar, tá? Valendo.

0: Barack Obama foi presidente de qual país? Valendo 70 pontos.
1: Austrália.
0: Da Austrália. Vai confirmar essa? Austrália.

0: Errou!
1: Estados Unidos era a resposta.
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1: Minha dupla é melhor, agora 10 horas mais 53 minutos, no oferecimento da Tom Construções, construindo com você, construindo com qualidade. 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Casa Ramalho também com a gente neste horário, né? Aqui no nosso quadro, Minha Dupla é a Melhor. Alô, Casa Ramalho, a todos da Casa Ramalho ouvindo a gente, muito bom dia! Obrigado pela audiência, pela companhia de vocês, tá? Vamos lá, seguindo o desafio, Minha Dupla é a Melhor.
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1: Minha Dupla é a Melhor, valendo agora a pergunta número 3 para Cérebro em Dobro. Por enquanto, tá empatada a disputa, né? Cérebro em Dobro, valendo 150 pontos. Né? Valendo 150 pontos. Lembrando que essas são as últimas duplas do mês e aí a gente vai trazer, né, o ranking aí de quem for o campeão, tá bom? De todos que participaram. Valendo 150 pontos. Vamos lá. No sistema político brasileiro, o que significa a sigla PV? No sistema político brasileiro, valendo 150 pontos, o que que significa a sigla PV? Eu vou determinar o tempo para vocês, tá?

0: tempo acabou. Eu quero uma resposta. No sistema político brasileiro, o que significa a sigla PV? Vamos responder?
1: Essa realmente eu não sei.
0: Não sabe. Então a gente passa, né? Só respondendo. Partido Verde era a resposta, tá?

Vamos lá para a pergunta número 3 para Jogo Quiz, valendo 150 pontos. Essa tem alternativas, ó. Valendo 150 pontos. Em qual região do Brasil se localiza o estado de Minas Gerais? Tem opções. Em qual região do Brasil se localiza o estado de Minas Gerais? Sudeste. Letra A. Letra B, Nordeste. Letra C, Centro-Oeste. Letra A, Sudeste. Letra B, Nordeste. Letra C, Centro-Oeste. Em qual região do Brasil localiza o estado de Minas Gerais? Determinando o tempo para vocês.

Vamos lá, repetindo para eles aqui, ó. Em qual região do Brasil localiza o estado de Minas Gerais? Valendo 150 pontos. Letra A, Sudeste. B, Nordeste. Letra C, Centro-Oeste.

0: Nordeste.
1: Nordeste. Responderam Nordeste. Dez e cinquenta e oito. Responderam Nordeste.
2: Errou!
1: É, a resposta seria Sudeste. Região Sudeste, tá? Vamos seguindo. É, pergunta... Vocês sabiam?
0: Não.
1: Vamos lá, gente. Pra equipe, né? Cérebro em dobro. Vamos lá, cérebro em dobro. Pergunta número 4. Essa tem alternativa. Você gosta de futebol? Bom, essa você vai matar. Vamos lá. Valendo 200 pontos. Qual o clube brasileiro tem o seu estádio conhecido como Arena da Baixada? A. Fluminense. B. Atlético Paranaense. C. Ceará. Repetindo. Valendo 200 pontos, qual clube brasileiro tem o estádio de futebol conhecido como Arena da Baixada? Letra A. Fluminense. B. Atlético Paranaense. C. Ceará. Vocês têm um minuto. A gente vai colocar o tempo no ar pra vocês, tá? Um minuto. Dez horas, mais... 10h59, valendo um minuto para vocês responderem.

0: 11 horas pontualmente e, segundo ele, já tem resposta, valendo 200 pontos. Imagina, né? Qual será a resposta de vocês?
1: Atlético Paranaense.
0: Atlético Paranaense. Será? O que que eu posso dizer, né, gente? Valendo 200 pontos. Atlético Paranaense, a resposta deles.
2: Acertou!
0: Acertou, hein? Agora 11 horas mais um minutinho, né? A gente vai... Vamos lá, contabiliza. Para a próxima aqui, pergunta número 4. Daqui a pouquinho a gente traz o intervalo. Pergunta 4, né? Para jogo quiz. Nossa, vocês pegaram... Tem alternativas a 4 também, ó. Aliás, não é a 5, né? Que tem alternativas. Vamos lá. Pergunta número 4, valendo 200 pontos para vocês. Que fruto nasceu da oliveira? Que fruto nasceu da oliveira? Valendo 200 pontos para vocês. Que fruto nasceu da oliveira? Valendo 200 pontos para jogo quiz. Eu vou determinar o tempo para vocês agora.

0: 11:03. Acabou o tempo. Qual é a resposta? Qual é a resposta?
1: Uva.
0: A uva? A uva. Responderam a uva. Será? Resposta é azeitona.
1: Eu ia falar.
0: Azeitona. Tava fácil, né, Arthur?
1: Eu ia falar novo.
0: Gente, 11:03. Eu vou trazer um intervalo, tá? É o tempo de tomar água, relaxar um pouquinho, ficar tranquilo. Eu vou trazer água. Só lembrando, né, que os meninos são da escola Alice Maria, lá de Malhada, né? E estão aqui representando a escola Alice Maria. Alô, o diretor Fábio também mandou a mensagem aqui pra mim. Tá sintonizado, tá acompanhando, tá? Fábio Quirino, tá acompanhando aqui. Bacana, tá? O empenho aí do diretor, da coordenação dessa escola. Tá respondendo também aqui no WhatsApp. Ô, azeitona, valeu. 11:04, eu volto já já com muito mais. Fica aí, é rapidinho, estaremos de volta.
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2: 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Móvel aí pra sua casa, mobilie sua casa com os melhores móveis da Casa Ramalho. 11h10, vamos lá para seguindo aqui, o Minha Dupla é a Melhor. As últimas duplas deste mês, a gente... vamos trazer aqui, Cérebro em Dobro, né? A dupla de Malhada. Vamos para a quinta pergunta, a penúltima, né? Para Cérebro em Dobro. A quinta pergunta. São bons de matemática?
3: Nem um pouco.
2: Ih, meu Deus. Na soma correta... Vamos lá, na soma correta... Quantos quilos pesa um animal de 12 arrobas e meia? Valendo 250 pontos. Na soma correta, quantos quilos pesa um animal de 12 arrobas e meia? Vamos determinar o tempo para vocês agora, tá? Animal de 12 arrobas e meia valendo 250 pontos para Cérebro em Dobro.

0: tempo esgotado, 11 e 12. Tem resposta?
1: Tem.
0: Fala pra gente.
1: Duas arroba.
0: Ó, a pergunta. Quantos quilos pesa um animal de 12 arrobas e meia? Quantos quilos? Essa é a pergunta. Qual a resposta de vocês?
1: Eu acho que é duas arroba.
0: Ele não entendeu a pergunta, né?
2: Uhum.
0: Quantos quilos? Você vai chutar, o Ellison?
1: Vou.
0: Fala aí, quantos quilos?
1: 14 arroba e meia.
0: Ele não compreendeu.

0: 11 e 13, quantos quilos esse animal de 12 arrobas e meia pesa?
1: 2 quilos.
0: 2 quilos. É, Lucimar não mandou a resposta, não.
2: Errou!
0: Infelizmente, 187 quilos e meio.
3: Bela.
0: 187 quilos e meio. Vamos lá. Calma, gente, calma. Calma que tem muita coisa ainda, né? Vamos lá para jogo quiz. Quinta pergunta para vocês. Essa tem alternativas. Quinta pergunta para vocês. Valendo 250 pontos. Quantos ossos tem o corpo humano? Letra A, 206. Letra B, 210. Aliás, 2010. Letra C, 200. Letra A, 206. Letra B, 2010. Letra C, 200 ossos. Quantos ossos tem o corpo humano? Vou determinar o tempo para vocês. Agora, no Minha Dupla é a melhor. Fala.

0: 11h14, segundo eles, já tem resposta, né? 206 dos 2010 ossos ou 200 ossos? Qual é a resposta?
1: 206.
0: 206. Será que é 206? 11 horas mais 15 minutos. Ai, 11h15 aqui na Pontal, a gente vai seguindo. Vamos lá para a última pergunta da dupla Cérebro em Dobro. Vamos lá. Gosta muito de geografia? Gosta, né?
2: Eu gosto mais da professora que dá a matéria.
0: Então, inspira aí que a professora vai dar essa força, né, positiva agora para você, ó. Valendo 300 pontos a última pergunta para vocês. Em que ano começou a Segunda Guerra Mundial? Em que ano começou a Segunda Guerra Mundial? Valendo 300 pontos no Minha Dupla é a Melhor.
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0: Valendo 300 pontos, um minuto para a resposta.

0: tempo esgotado. Em que ano começou a Segunda Guerra Mundial? Para cérebro em dobro. Eu quero a resposta. Pode responder.
1: 1827.
0: Vai fechar nessa?
1: Sim.
0: 1827.

0: Errou!
1: 1939. Ah, o início da Segunda Guerra Mundial. Vocês sabiam?
2: Não, eu falei.
1: É, acontece, gente, acontece, tá? Acontece. Aqui estamos sujeitos a acertar, sujeitos a errar. Vamos lá. A última pergunta para jogo quiz. Valendo 300 pontos. Quantas cartas tem cada naipe de um baralho?
2: Não, porque ele ajuda.
1: Quantas cartas tem cada naipe de um baralho? Eles querem ajuda. Vamos lá, pessoal, do grupo Jogo Quiz, tá? Quantas cartas? Deixa eu gravar aqui para a galera. Vamos lá. Estamos ao vivo. Atenção, grupo da ajuda Jogo Quiz. Quantas cartas contém cada naipe de um baralho? Responda aí para ajudar o Jogo Quiz. Estamos ao vivo. Tá? Ao vivo aqui pela melhor. Responderam aqui, ó. Mostra eles lá para ver se a resposta, eles vão nessa resposta. Quando vocês quiserem responder. Quantas cartas contém cada naipe de um baralho?
3: 13 cartas.
1: 13 cartas, a resposta, né? Diante da ajuda. Será que o pessoal tá ajudando mesmo ou tá atrapalhando? Vamos saber, né? Vamos lá. 13 cartas, a resposta deles.
0: Acertou!
1: 11:20, acertaram a última. Minha dupla é a melhor, quadro bacana, divertido aí todos os sábados.
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1: A gente agradece aqui, né, a Tom Construções, tá com a gente, também a Casa Ramalho, Drogaria Bem-Estar, né, que bacana, né, a união de vocês aqui no estúdio. Alôzão pra Lucas, né, Lucas professor, Lucas do sindicato, patrocinou as medalhas. Cada um aqui vai ganhar uma medalha de participação, né, por ter vindo participar aqui com a gente. E lembrando, gente, que aqui é uma escola de aprendizagem, né, a gente vai... eu tenho certeza que muitas coisas aqui eles não esquecerão, tá? Algo que não sabiam, a partir de hoje aqui, ninguém vai esquecer, né? Já pensou vier uma pergunta dessa novamente em algum quadro futuro aqui, tá? Já estarão a par, né, da resposta, tá? 11:21, vocês só aguardam aí pra fazer todos os trâmites aqui legais, né? Pra a gente liberar vocês aí, tá bom? 11 horas mais 21 minutinhos, a gente prossegue ao vivo. Alô, Lucimar lá em Alto Bonito, ligada, né? Agradecer também a galera da ajuda, né? De todas as duas duplas aqui, ambas duplas, né? A galera da ajuda, né? Acompanhou, respondeu certinho, ficou ligados. A gente vai passar daqui a pouquinho a pontuação de cada um de vocês, tá bom? 11:22, eu volto já. Vamos, show da Pontal.
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Hugo e Henrique, metade de mim aqui no show da Pontal. 11h27, gente, atenção, tá? É visita de sétimo dia. Os familiares de Josélio Araújo, professor Josélio, né? Que é irmão do diretor aqui da Rádio Ponto FM, Lorival Araújo, né? E a gente estende aí esses sentimentos a toda a família que ainda estão consternados, né? E convidam parentes e amigos para a visita de sétimo dia, que será realizada nesta segunda-feira, dia 25, às 8 horas da manhã. A saída será da residência de sua mãe na rua, no bairro Sudene, né? Localizada no bairro Sudene, na rua Afonso Pena, próximo ao Sinspuc, e com destino ao cemitério Nossa Senhora Santana. Desde já, a família aí de Lorival agradece, né, a presença de todos, né, esse apoio de solidariedade, tá bom? Noticiamos aí a visita de sétimo dia de Josélio Araújo, o professor Josélio, bastante conhecido aqui na cidade. 11h28. 11h28, tá? A gente vai prosseguindo ao vivo. Deixa eu trazer aqui pra você. A gente vai trazer a pontuação, né, das duplas. Pontuação das duplas. Deixa eu só conferir. Pera aí, acho que a matemática não tá ruim, não. Dá pra

0: vamos contabilizar. 11h29 aqui na Pontal. 11h29, tá? E a gente vai trazer já pra você a pontuação correta, tá, gente? Vamos trazer a pontuação que cada dupla alcançou. Tá bom? Dupla Cérebro em Dobro, né? Fui aqui escolher o envelope primeiramente. Fizeram 320 pontos. 320 pontos. Muito boa a pontuação. 320 pontos. Tá? 320 pontos. A dupla. Só conferido aqui, né? Jogo Quiz. Jogo Quiz. Conseguiu 600 pontos. Jogo Quiz, 600 pontos, tá? E aí, a gente, daqui a pouco a gente vai falar, portanto, a dupla Cérebro em Dobro, 320, Jogo Quiz, fez 600 pontos, né? Dupla de Tomé Nunes. A gente vai tá falando, né, o ranking completo daqui a pouquinho, logo após o intervalo, eu vou falar o ranking, né? Das duplas, né? A gente vai falar o ranking e saber qual a primeira e a segunda colocada em todo o processo, tá bom? Eu volto já já, rapidinho, gente. Estaremos de volta.
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0: Pontal FM tá na Pontal, tá legal. 11h37, Amado Batista, cheiro de amor. Alô, Lena do Bolo, lá em Andutiba, Minas Gerais. Tá ligadinha, curtindo o show da Pontal, tá? As duplas ainda aqui no estúdio, a gente vai fazer a medalhação, né? Entregar as medalhas de participação de cada dupla. Deixa eu perguntar aqui pra Sabrine, né? Sabrine, representando aqui a dupla Jogo Quiz. Sabrine, como é que foi pra participar? O que que você achou? Foi bacana? Foi legal?
1: Sim, eu achei muito bom, né? Porque isso é maravilhoso estar aqui também. E aí, umas são fáceis, mas um pouco. Outras são difíceis. Então, isso foi bom para mim, porque a gente vai... Tipo, se a gente vir outra vez, já vamos ser melhores, né? Porque aí a gente já pode estudar mais. Isso é isso que eu tenho a dizer.
0: Muito bem. Quer mandar um alô pra alguém lá em Tomé Nunes? Pra ficar à vontade, tá? Arthur? Quer ficar à vontade aí? Manda seu alôzão, tá bom, Arthur? Manda alô aí pro pai.
2: Oi, boa
0: mãe.
2: Tarde. Oi, mãe, tá vendo? Eu errei umas aqui, mas eu também acertei, tá vendo? Se tiver me acompanhando aí no rádio, meu pai também. Se dispôs a estudar bastante, né? Mas errei umas aqui, mas acertei também. Eu gostei muito. Foi muito bom ficar aqui com vocês. Foi bom, foi divertido.
0: A gente agradece, tá? A gente agradece. 11h38, gostei. Tá aí, né? Frisou a mãe, né? A mãe, no momento, que tá acompanhando a gente. A Maria Eduarda também, né? Cidade Malhada. Em peso, todo mundo acompanhando. Como é que foi também pra vocês, né? Tá participando, encarando aqui esse desafio. Como eu disse, uma escola de aprendizagem.
3: Ao mesmo tempo que eu competi com os meus colegas, eu aprendi também, porque apesar de tudo, algumas perguntas eu não sabia a resposta. Então, ao mesmo tempo que eu competi, eu também aprendi e me sinto muito lisonjeada de estar aqui com vocês.
0: Bacana, a gente agradece. E você quer mandar um alô pra quem lá? Pode ficar à vontade.
3: Pro meu avô, Pedrinho.
0: Pedrinho, tá acompanhando a gente.
3: E também para minha mãe, que estava me ajudando, porque de todas as pessoas mais inteligentes que eu conheço, é a minha mãe e também os meus avós que estão lá fora e a minha irmãzinha Ayla, bebê.
0: Pronto, mamãe, tá ouvindo aí, né, mamãe? Chega aí, dá um abraço, né, na sua filha que veio participar aqui ao vivo com a gente, tá bom? O Ellison também, né, o Ellison. O Ellison, segundo as informações deles aqui, o Ellison é de Tomé Nunes também, né, Ellison?
4: Sou.
0: E aí, você quer mandar alô pra quem? Fica à vontade. Como é que foi pra participar? Fala aí também.
4: Pra mim foi bem emocionante. Admito que fiquei nervoso, que não vou mentir, né? Mas,
0: acontece,
4: assim,
0: né?
4: É uma forma de aprendizado, como você falou. Que, tipo assim, gostei muito. Na próxima eu já vou vir com mais atenção. Porque a primeira vez, praticamente, a gente quase não sabe de nada. Mas quando a gente chega aqui... A gente já tem um pouquinho de experiência, como é que é.
0: Certo. E o alô vai pra quem?
4: O alô vai pra minha mãe, Joselice Néis e Cosme Evangelista.
0: E também, né?
4: E também pro meu irmão que tá fora, tá trabalhando na fazenda. Também.
0: Certo. Eu ia frisar aqui a questão da... Você queria falar alguma coisa? Pode ficar à vontade. Sabrine?
1: Uhum.
0: Pode falar.
1: Eu vou mandar um abraço aqui também pra toda minha família, né? Que está... Me ouvindo em casa, pra minha tia, minha mãe, meus avós.
0: Uma coisa que eu vou te falar, não esqueça do seu grupo de ajuda, viu?
1: Sim, agradecer também as que me ajudou no grupo de ajuda, minha tia Poliana.
0: Pronto. Beleza. Só isso?
1: Sim.
0: Perfeito, então, gente. 11h41, tá? Eu vou falar aqui, só pra... As duplas que mais pontuaram durante essa temporada, que já tem o ganhador já, né? Temos um ganhador nessa temporada. Ó, em segunda colocação ficou a dupla lá da cidade de Yuyu, né? A dupla Dan e Lu, chamado Dan e Lu, a dupla, que pontuaram 670 pontos. Dan e Lu lá da cidade de Yuyu, rimou, hein? 670 pontos, ganharam aí os R$200 da segunda colocação, Dan e Lu, tá? Em primeira colocação, né, ficou a dupla aqui da cidade de Carinhanha, da rua Bahia, do bairro São Francisco. os Megamentes, né? Os Megamentes conseguiram 750 pontos. Parabéns, Megamentes! Portanto, aí foram eles que ganharam aí os R$400. E aí a equipe vai entrar em contato com vocês para marcar o dia certinho de receber a premiação, tá? E você que não participou, tá? Monte a sua dupla também, venha participar com a gente, tá? Todos os sábados, 10 horas da manhã, tem o Minha Dupla é a Melhor. E eu tenho prazer em receber vocês aqui, tá bom? Eu vou trazer música pra gente fazer a medalhação aqui com as duplas. E já eu volto com muito mais, é rapidinho.

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1: 11 horas mais 50 minutos aqui na Pontal, a gente prosseguindo, né? Logo após o quadro Minha Dupla, é a melhor. Bom dia, Mário Sérgio, gostaria de ouvir a Madé Dilson, Blusa Amarela, pro meu filho Jimmy, né? É, Yolanda de Malhada, tudo bem, Yolanda? Muito bom dia pra você, tá? Você que acompanhou aí. Minha Dupla é a melhor. Vera de Pouso Alto, ligada, né? Muita gente, né, acompanhou aí. E aí, tava fácil o quiz? Tava fácil? O que você achou, né? É, dá pra se inscrever? E aí, quer inscrever também? Você montar dupla com alguém, inscrever, vir participar com a gente? Beleza, então. 11 horas mais 51 minutos. Deixa eu mandar um abraço aqui pra Maria, lá em Canabrava, Malhada. Maria tá ligadinha, curtindo o show da Pontal. E aqui você vai curtir mais músicas. Vamos ouvir?
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volta, Altair Guilherme Silva, Barquinhos de Ouro, abração pra você que acompanha o show da Pontal. Gente, atenção, ó, visita de sétimo dia. Os familiares de Josélio Araújo, professor Josélio, ainda consternados com seu falecimento, convidam parentes e amigos para a visita de sétimo dia que será realizada nesta segunda-feira, dia 25, às 8 horas da manhã, tá? A saída será da residência de sua mãe, localizada no bairro Sudene, na rua Afonso Pena, próximo ao Sinspunk, com destino ao cemitério Nossa Senhora Santana. Desde já, a família agradece a todos a presença e o apoio, né, pelo ato de solidariedade. Noticiamos com pesar a visita de sétimo dia de Josélio Araújo, professor Josélio, né, que era irmão do diretor aqui da Rádio Pontal, Lourival Araújo, e a gente estende aí os nossos sentimentos a toda a família. Lembrando que a visita será segunda-feira, dia 25, próxima segunda, 8 horas da manhã, saindo aí da sua residência no bairro Sudene, rua Afonso Pena, ali próximo ao Sinspook, tá bom? Com destino aí o cemitério Senhora Santana. 11h56, nosso show da Pontal vai ficando por aqui. Eu agradeço a sua participação, a sua companhia. Lembrando que próximo sábado tem mais, tá? Tem mais show da Pontal e tem mais. Minha dupla é a melhor, tá bom? Outras escolas aí também se empenhem, tá? Faça esse esforço.

shows para que os alunos também possam participar, como os de hoje aqui da Alice Maria, né? O empenho aí do professor e diretor Fábio e do coordenador Célio fez esse empenho bacana aí, os alunos estão participando. Valeu, gente. Abraço a todos, bom final de semana e até segunda-feira.

tem uma paz. Tem uma paz que a gente só encontra quando a gente busca lá no fundo do coração. Lá no fundo do coração de Deus.

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1: Em nome de Deus, declaro aberto a 11ª sessão ordinária do primeiro período legislativo da Câmara Municipal de Malhada, Estado da Bahia. Pequeno expediente. Solicito o vereador Elton Lima fazer a leitura da Bíblia.
2: Bom dia a todos. Leitura da Bíblia nos Salmos de número 127, que diz: a segurança que vem de Deus. Se o Senhor não edificar a casa, em vão trabalhos que a edificam. Se o Senhor não proteger a cidade, em vão vigia a sentinela. Inútil vos será levantar de madrugada, repousar à tarde, comer o pão de dores, pois ele o supre aos seus amados enquanto dormem. Os filhos são herança do Senhor, e o fruto do seu ventre é a sua recompensa. Como flecha na mão de um guerreiro, assim são os filhos da mocidade. Bem-aventurado o homem que com ele enche a sua aljava. Quando enfrentarem os inimigos numa disputa, não serão envergonhados. Esta é a palavra do Senhor, através do Salmo 127. E que nós venhamos ter a segurança de Deus em nossas vidas e a sua proteção. Que o Senhor proteja nossas vidas, esta casa legislativa, nesses trabalhos aberto nesse dia. Deus abençoe a todos.
1: Amém. Obrigado, vereador. Grande expediente. Concedo a palavra aos excelentíssimos vereadores. Indicação de número 38, de 20 de maio de 2026.
3: Indicação de número 38, de 20 de maio de 2026. Assunto: solicitação para construção de uma praça pública com área de lazer e convivência para atender conjuntamente o assentamento Bela Vista e o assentamento Tizinho. Agamenon Almeida de Souza, vereador.
1: Grande expediente. Concedo a palavra aos excelentíssimos vereadores. Com a palavra, o vereador Rafael Del Montes.
4: Bom dia a todos. Quero cumprimentar o excelentíssimo presidente dessa casa, o vereador Lula de Geraldo Pedro. Cumprimentar excelentíssimos colegas vereadores. Cumprimentar aos amigos e amigas que aqui se fazem presente. Cumprimentar o presidente do Partido dos Trabalhadores, o nosso amigo Roberto. Cumprimentar todos que estão nos acompanhando através da Rádio Pontal FM, que será transmitido amanhã ao meio-dia. Cumprimentar João Miguel, responsável pela imprensa, responsável pelo site Folha do Vale, e cumprimentar os funcionários dessa casa. Senhor presidente, quero deixar registrado que nesta manhã tive em conversa com o secretário de Infraestrutura Júnior, onde fiz cobrança a respeito das estradas vicinais do nosso município, em especial a estrada que liga a Serra do Justino, a estrada que liga aos assentamentos de Zinho, a Bela Vista, assentamento de Zinho e assentamento Agrossol, porque estamos perto do período das festividades desses assentamentos e da Serra Justino, e ainda não foi iniciado esse trabalho de reparo e conserto, né, e cascalhamento das estradas. Então fiz essa cobrança, falei que eu vou estar fazendo aos poucos, de acordo com as visitas que eu vou estar fazendo às comunidades, eu vou estar trazendo aqui essa cobrança. E outra cobrança que eu fiz é a questão da reposição de lâmpada do assentamento Dizinho, do assentamento Bela Vista e do assentamento Agrossol. Ele me falou que a partir da semana que vem vai estar iniciando, que está aguardando o material chegar. E a questão das estradas, as máquinas estão trabalhando lá para o lado da Parateca, né, vereador Matheus? As máquinas estão para o lado da Parateca, que irá continuar o trabalho da Serra de João Alves e logo dará sequência lá para a região de Canabrava também. Trouxe esse assunto porque foi uma conversa que eu tive com ele, no qual eu quero deixar registrado aqui essa nossa cobrança, porque essa nossa preocupação com as estradas vicinais ali do nosso município e principalmente ali da região de Canabrava. Outro assunto que eu quero trazer também nesta manhã é o problema que algumas pessoas estão tendo a respeito do seu benefício, colegas vereadores. Nós já discutimos esse assunto em salas de reuniões, mas é um assunto que a gente tem que estar trazendo aqui a público, está trazendo para que a nossa população, né, fique sabendo do que está acontecendo. A gente sabe que várias perícias estão sendo remarcadas, pacientes que já recebiam o seu benefício há anos e que estão sendo remarcados novamente, trazendo um transtorno ali para a família naquele momento, porque estão tendo que fazer novos exames, passar no médico, fazer novos exames, e o problema maior é a dificuldade de estar marcando essas perícias. A data. E quando acha vaga, até para Montes Claros, essas perícias estão sendo marcadas. Então, assim, já conversamos na sala de reunião, trago esse assunto aqui hoje, para que a gente possa reunir com as outras câmaras, presidente, igual a gente foi, né, a gente conversou na sala de reunião, para a gente reunir com as outras câmaras, com os outros colegas vereadores, para que alguma providência possa ser tomada. As perícias estão sendo marcadas para Espinosa, para Januária, para Montes Claros, para Santa Maria da Vitória, para Caetité. A dificuldade que nós estamos tendo de marcar perícia para Guanambi. E sabemos que nós temos um posto do INSS aqui em Carianha. Tem um em Monte Alto. Carianha não faz perícia. Então por que não juntarmos essas forças, corremos atrás para que possa ter perícia médica aqui em Carianha para melhor atender a nossa população? Então, assim, tenho certeza que é uma demanda, que é, como se diz, que é uma vontade de todos os colegas vereadores para que a gente possa se unir e, quem sabe, conseguir para que futuramente aconteça essas perícias médicas aqui em Carinhanha, para melhorar o atendimento aí para aquelas pessoas que precisam, para a nossa população. Outro assunto que eu trago, senhor presidente, também é que hoje tivemos a notícia muito boa do nosso amigo, do nosso, né, ex-vereador, o Arles, que infelizmente teve esse acidente no domingo, que preocupou a todos nós, preocupou todo o nosso município, toda a nossa comunidade ali de Canabrava. Foi um acidente muito grave, mas que Deus é maravilhoso, graças a Deus, hoje a notícia é muito boa. Ele já teve alta da UTI, né, já teve com alguns familiares ali, e assim, já está em cadeira de roda, dando uma volta, tomando um banho de sol no hospital. Então a notícia é muito boa, que a gente tem mesmo a agradecer a Deus, agradecer a todos os amigos, né, que estavam em orações, e pedir que continue essas orações, que está dando resultado. É só vitória mesmo, a notícia é muito boa, que ele está melhorando cada dia mais. Eu agradeço a Deus por essa oportunidade, senhor presidente, e muito obrigado. Uma boa tarde a todos.
1: Obrigado, vereador. Concedo a palavra ao vereador Elton Lima.
2: A Deus toda a honra e toda a glória por mais uma oportunidade de estarmos aqui nessa Casa Legislativa. Meu bom dia a todos, boa tarde a todos que também vão estar ouvindo amanhã na Rádio Pontal FM. Quero cumprimentar a casa através do excelentíssimo senhor presidente Lula Geraldo Pedro e os demais colegas vereadores. Meu muito bom dia. Quero cumprimentar o público presente, meu primo Bica. Quero cumprimentar aqui os assessores da casa, Guto, todos os servidores da casa. Quero cumprimentar também o líder do Partido dos Trabalhadores aqui presente, senhor Roberto, a jovem aqui presente também. Então, seja bem-vindo, senhor Emílio. Senhor presidente, a minha fala é que me traz aqui novamente essa tribuna no dia de hoje é sobre uma pauta que eu acabei trazendo, abordando um assunto, e o líder do governo, Cristiano, ele trouxe uma resposta para nós quando eu citei que o porquê da Secretaria de Educação não ter sido aberto na segunda-feira pós-festa. Na verdade, ele trouxe que não funcionou somente na parte da manhã, correto, colega? E é uma indagação que tínhamos que fazer. Não a fiz a nível de afrontar nenhum dos funcionários, pelo contrário, tenho uma maior estima por todos os funcionários ali, né? Trago aqui essa retratação, mas não falta uma verdade, porque pela manhã não funcionou e não vejo o porquê, né, da gente não saber das coisas. Até porque eu não vi nenhum parecer nas redes sociais, mas foi me passado que teve um comunicado, eles trabalharam, né, ali no período da festa com as crianças, e tá tudo certo. Então deixo aqui minha fala retratando a respeito, porque à tarde eles trabalharam e tá tudo conforme o líder do governo trouxe para nós a resposta, e assim vamos seguindo o nosso trabalho, que é também de estar sempre fazendo o melhor pela nossa cidade, corrigindo onde tem que ser corrigido, se quando errarmos possamos voltar atrás, isso é gesto de humildade. Senhor presidente, também quero falar da satisfação, senhor presidente, qual eu tive de estar participando da caminhada juntamente com a escola Belarmina Nogueira. Foi uma caminhada a respeito do Maio Laranja, a respeito também de um alerta contra o abuso e a exploração de crianças e adolescentes, Roberto, da nosso município. E essa caminhada, ela diz muito, porque o grito que ecoava da voz dos nossos adolescentes, das nossas crianças, não é? Para que as crianças sejam protegidas contra os ataques de pessoas maldosas. Então, você pai e mãe, que oriente seus filhos a não se permitirem ser tocados por pessoas estranhas, ou até mesmo parentes próximos em suas partes, porque isso é um abuso e nós temos que proteger os nossos adolescentes, as nossas crianças. E foi uma caminhada muito, muito bem organizada, né? Teve ali a participação também do CRAS, da Assistência Social, da Secretaria de Educação, não é? E foi algo que sim, que mexeu aí com a cidade. E fomos uma caminhada longa, fomos lá na escola de tempo integral e lá teve a continuidade do evento. Então, quero agradecer a participação de estar ali junto, minha contribuição, meu apoio para esse evento de Maio Laranja, que é qual eu já trouxe aqui também no início do mês, defendendo aí contra os ataques, abusos da exploração de crianças e adolescentes. E é isso que temos que fazer. Estive também incentivando aí, juntamente com a professora Angélica, a corrida aí dos nossos adolescentes, praticando esporte. E esse incentivo é que faz com que a nossa cidade se desenvolva em áreas onde a prática esportiva vai trazer uma qualidade de vida melhor. E eu pude estar ali ajudando também, participando, incentivando até mesmo a minha filha, que está ali também nesse projeto com a professora Angélica, participando aí das corridas, dos treinamentos, e futuramente pode estar participando de corridas, como vai ter no próximo mês de julho, se eu não me engano, em Carinhanha. E é isso. A professora Angélica está de parabéns. Estamos aqui também na casa, corredoras, como a nossa funcionária Nara, sua filha, e isso motiva outros e outros pais a incentivar os seus filhos também a praticar esporte, não só corrida, mas como o futebol e etc. Isso é importante, e eu recebi até uma mensagem, né, de um munícipe dizendo isso é importante, a sua ação, a sua contribuição aí participando. Senhor presidente, também aqui eu gostaria de destacar a participação ali na ordem de serviço da OBS em Parateca. Quero aqui dizer que sempre que uma conquista chega até um dos nossos representantes legais de suas comunidades, nós temos que parabenizar, porque a conquista, ela é satisfatória. Então, ali o nosso vereador, representante legal da comunidade quilombola, Pau d'Arco, Parateca e os entornos ali, vereador Matheus, vai ser construído ali através do PAC, através de conquista, através do nosso prefeito, gestor Jimmy Ramos, e a sua contribuição também é fundamental para que aquela obra aconteça ali, juntamente com seus aliados. Então, nós temos que agradecer, porque a saúde para a Teca vai melhorar, vai, né, evitar muita vinda de pessoas de lá para o hospital, e assim a nossa cidade, o nosso município vai desenvolvendo. As ações realizadas aí pelo governo do prefeito Jimmy. Eu destaco essa participação ali, Matheus. Nós somos muito bem recebidos ali. Espero em Deus que a obra seja concluída. Estaremos lá também para estar fiscalizando, né, a empresa, para que não esteja cometendo erros como do hospital aí, trazendo atraso para a obra. E também, senhor presidente, quero também destacar aqui na parte do futebol, para a gente encerrar, dizendo que o futebol, a Copa Master de futebol, está nas fases finais. Vai ter os confrontos das semifinais aí, o time do Mocambo, do colega vereador Cristiano, no sábado às 14 horas, vai estar enfrentando o colega, a equipe do Julião. Então vai ser uma disputa aí das semifinais, e aí logo mais às 16 horas, a equipe Ferro Velho, representante aqui de Malhada, a qual eu participo, como jogador, vai estar disputando a semifinal contra o Riachão, do colega vereador Noga. Então, vamos ver aí quem vai estar nessa grande final aí, tão sonhada, do Campeonato de Veterano. Se é o vereador Elton, ou se é o vereador Cristiano, ou o vereador Noga, com a sua, e o vereador Johnny também, que é do Julião, né? As quatro equipes aí fizeram bonito e estão nas semifinais. Um de nós quatro, com certeza, vai estar na grande final, representando aí as comunidades e a sede. Senhor presidente, sem mais, eu agradeço a paciência de todos, que Deus abençoe, e eu agradeço sempre a Deus por ter me dado essa oportunidade de estar aqui representando o nosso povo.
5: Obrigado, vereador. Concedo a palavra ao vereador Johnny Ramos.
6: Bom dia a todos, bom dia, senhor presidente, caros colegas vereadores, público presente, e um bom dia especial para todos que me escutam pelo rádio, em suas casas. Tenham todos uma ótima tarde e vamos lá iniciar os nossos trabalhos, né? Que foi para isso que o povo me elegeu, votou, confiou em mim, para vir aqui representá-los da melhor maneira possível, fazer as cobranças necessárias, e é isso que eu venho fazendo desde o meu primeiro dia de mandato. Começar aqui minha fala dando continuação e seguimento ao problema, né? Que se estendeu, tomou uma grande proporção, e eu fiquei feliz com isso, porque quando problemas no município acontecem, ficam ocultos, é difícil dele resolver. Mas quando a gente faz barulho, se manifesta, aí muitas das vezes conseguimos resolver, porque devido à sua proporção. Dando seguimento a tudo que eu falei na semana passada, em relação à coordenação do PSF de Julião, eu peguei minha fala todinha para pontuar os pontos que a coordenadora veio aqui e falou sobre mim. Ah, ele fez isso, ele fez aquilo. Gente, eu não entendi a fala daquela mulher, porque em momento algum eu fiz uma fala sobre a vida pessoal dela, como mãe, como católica ou como qualquer outra coisa que seja. O que eu fiz foi o meu trabalho dela como profissional, falando sobre a questão do profissionalismo que estava deixando a desejar e muitos problemas no Julião, que eu venho recebendo muitas demandas em relação a isso. E aí, voltando aqui a falar um ponto que deixou, eu fiquei tão estranho que ela falou: eu trouxe minha família aqui para a Câmara para mostrar para vocês que eu não sou sozinha. Mas o que me chamou a atenção é que ela não trouxe um pai, uma mãe, eu nem sei se são vivos, Deus abençoe que sim, um irmão, um primo, a família dela. Ela trouxe a família do marido, que é aqui do município de Malhada, que faz parte do governo de Jimmy. Será que ela trouxe a família para mostrar para nós que ela tem família por ela, ou para mostrar que a família do esposo dela é do PT e que ela tem as costas largas? E aí? Eu não entendi isso. E eu não retiro uma palavra do que eu disse. Julião pede socorro. Onde eu passo, o pessoal continua falando sobre isso. Eu não vou me calar aqui, não vou me calar por agora. Irei dar seguimento sim. Já tomei conhecimento que ela foi advertida, já tomou uma advertência, mas isso não é suficiente. Julião necessita de uma pessoa que vai trabalhar da maneira correta, que vai atender o povo. Foram muito bonitas as palavras que ela falou aqui, que faz isso, que faz aquilo. Mas quem tá no Julião sabe que não é assim. Quem tá no Julião sabe que essa não é uma realidade. Inclusive, em relação à criança que ela falou da mãe que negou o atendimento, eu vou passar um áudio aqui, reproduzido bem rápido, porque o meu tempo é curto. O que a mãe foi me explicar, por que que negou o atendimento domiciliar dela. Ficou ruim para passar no microfone, mas é para explicar que a mãe fala por que que rejeitou o atendimento. Porque lutou, pediu, pediu, nunca teve. Aí no dia que precisou do curativo, arrumou. Voltando aqui, que eu também vou mencionar os colegas. Primeiramente, eu queria pedir desculpas para Matheus no momento que eu falei na semana passada, falando que ele tinha parabenizado. E realmente ele falou que não parabenizou, e foi verdade. Me desculpa, Matheus. Também quero pedir desculpa ao vereador Rafa, enfermeiro, no qual ele não mencionou que não falou, mas eu fui olhar a ata e realmente Rafa não fez nenhum tipo de elogio. Peço desculpa aos dois colegas vereadores. Agora, Cauã, coloca a imagem para mim no telão aí, por favor. Aqui é a fala do vereador Tony de Fecundo, do dia 29. Raulina veio aqui cobrar água para a Ilha de Zezé. Tony não foi homem para dar parabéns à Raulina. Para a Gardênia, que o povo do Julião tá lá pedindo socorro, reclamando, eleitores dele, o povo dele sofrendo, ele foi parabenizar a Gardênia. Passa outra imagem aí. O vereador Elton Lima, na 29/4, Raulina estava aqui, ele também não parabenizou Raulina, falando de Ilha de Zezé, de falta d'água. Uma cidadã que sai da zona rural para vir aqui não foi digna dos parabéns do colega. Agora, Gardênia, que está lá fazendo o que está fazendo com o povo do Julião, parabéns, Gardênia. Passa a próxima imagem. Cauã, o vereador Cristiano na sessão anterior não estava presente, mas no dia 8, Raulina veio aqui novamente. Cristiano veio aqui pessoalmente. Parabenizou Raulina? Não! Agora a cidadã que vem aqui pedir não merece parabéns. Agora uma contratada que está no cargo, fazendo o que está fazendo com o povo do Julião, merece parabéns de vocês. E engraçado que todos os três têm voto lá dentro do Julião. Inclusive, aproveitar aqui a minha fala, falando de Ilha de Zezé, Ilha de Zezé continua sem água. Temos um grave problema nos desvios de água lá, porque moradores estão fazendo vários desvios com encanações mais largas para uso. O pessoal que está ficando sem água não está tendo água para suas necessidades básicas. Não tem água para lavar, não tem água para cozinhar, não tem água para nada. Enquanto, em outras casas na Ilha de Zezé, os moradores que se acham dono do abastecimento que é público, fazendo os seus desvios, recebendo abundâncias de água para não só as atividades domésticas, para também como as atividades rurais e agropecuárias. E isso não está certo. A gestão tem que fazer alguma coisa em relação a isso. Porque se nós continuarmos permitindo esse povo desviar água, enquanto a gente vai enriquecer uns, encher a barriga de uns, estaremos deixando outros com sede, com fome, sem banho, sem nada. Não tem água nem para as necessidades básicas, como a própria Raulina veio aqui falar sobre isso. E também quero apresentar aqui uma cobrança que o pessoal está me cobrando, quebra-molas. Eu já falei sobre isso aqui, já vi Tony falando, já vi Elton falando e vários outros falando. Nós estamos precisando de quebra-molas urgente na Rua da Caixa d'Água. Eu já apresentei uma indicação solicitando um quebra-mola na entrada do Julião para quem vem ali pelo asfalto do Mucambo, Canabrava. Ali falta. Tem uma indicação deste vereador na casa, ainda não foi executada. Tem uma indicação minha pedindo que o Poder Executivo tome providências em relação àquela entrada do Julião, no qual o asfalto não conseguiu fazer a ligação com os paralelepípedos da rua por conta de um esgoto a céu aberto que tem ali. Porém, eu solicitei que o executivo tomasse uma providência e fizesse alguma coisa ali, porque aquela entrada está horrível, está horrorosa, com buracos, vem na hora de provocar um acidente, vem o asfalto tão bonito, tão bem feito, tem a rua no Julião calçada, mas infelizmente aquele pedaço, por conta daquele esgoto, não está facilitando. Então a gestão tem que tomar providências urgentes e fazer o seu papel de executivo, ir lá e resolver o problema, porque o papel nosso de vereador aqui é cobrar, denunciar, é fiscalizar, mas agora falta o executivo tomar pulso firme para tomar providência naquilo, porque nós não podemos continuar da maneira que está, porque desvaloriza até o asfalto. Eu acredito que em breve o governador estará aqui para inaugurar esse asfalto. Eu quero ver se até no dia da inauguração o executivo não vai tomar uma providência em relação àquilo. Ou que a empresa, eu acho que não vai fazer mais nada, né? Porque o esgoto não deixou. Infelizmente, não conseguiu resolver o problema. Mas o executivo, ele pode fazer alguma manutenção ali, alguma coisa, para poder resolver esse problema, porque não dá para ficar com aquela entrada feia da maneira que tá. Além desses quebra-molas, o pessoal sempre cobra em relação aos quebra-molas do Mucambo. Cristiano já explicou aqui algumas vezes, eu também já. A questão do Mucambo é um pouco mais complicada, que nós precisamos de autorizações dos órgãos estaduais. E é um pouco mais complicado, mas estamos aí cobrando. E quebra-molas também aqui na Avenida de Malhada ali do hospital que está reformando. O pessoal sempre cobra ali quebra-molas em relação ao hospital até a saída da Canabrava, no qual esse eu vou trazer uma indicação e apresentar aqui nessa casa na próxima sessão. E aqui o meu muito obrigado.
5: Obrigado, vereador. Concedo a palavra, vereador Tony de Fecundo.
7: Bom dia a todos. Quero agradecer a Deus por mais essa oportunidade. Quero cumprimentar o presidente dessa casa, Lula Geraldo Pedro. Cumprimentar os colegas vereadores que aqui se faz presente. Cumprimentar o nosso amigo Bica. Cumprimentar Roberto, meu irmão. Cumprimentar Didi, minha sobrinha, seu Emílio. Cumprimentar João Miguel, Cauã, todos os funcionários dessa casa. Um cumprimento especial para todos que vão nos assistir amanhã pela Pontal FM. Senhor presidente, a gente tem que trazer novamente, eu não gostaria, mas a gente tem que enfatizar isso, que realmente essa falta de água na minha comunidade ali do Berimbau nos preocupa muito, né? Porque as pessoas não podem ficar sem água. E a gente conversando com o GEL, ele que é o responsável, né? Para atender os abastecimentos de água, há esses desvios de água e as pessoas estão ficando sem água, né? É repudiante, não podemos aceitar isso, mas eu conversei com ele, ele ficou de retornar e resolver essa situação, e eu pedi ele o mais rápido possível e fosse lá resolver a situação, que o povo está precisando de água, o povo já está muito chateado e com razão, porque ele foi lá no dia que foi, resolveu, tá tudo bem. Com 2, 3 dias ele saiu, já voltou a reclamação de novo e voltou a falta de água. Eu não concordo com isso e eu também fiquei indignado com essa situação, porque não pode estar acontecendo assim, né? Então a gente lamenta estar acontecendo isso, mas espero que resolva o mais rápido possível, né? Quero aqui agradecer o pessoal da limpeza do Julião, que eu falei aqui na sessão passada sobre a limpeza ali nos fundos do BNH. Tinha muito mato, precisando fazer limpeza. E passei por lá e vi que fizeram a limpeza, estão pegando o lixo de lá. Quero parabenizar a eles que fizeram isso, né? Quero aqui também, senhor presidente, trazer cobrança de estrada, né? O povo todos os dias me procura e cobra a estrada. Mas quero falar de um amigo meu, Roberto. Éden estava no Tumenunes e foi passar num buraco, praticamente o carro dele ficou quase enganchado dentro do buraco. E ele parou, tirou uma foto e mandou para mim e pediu para que eu cobrasse do nosso gestor para que arrumasse aquela estrada para que ele possa fazer o seu trabalho com mais dignidade e que é o justo, né? Então, Ed, estou aqui fazendo a sua cobrança, já cobrei do prefeito, ele diz vai fazer essas estradas, espero que faça o mais rápido possível para que você passe com mais dignidade. Tanto você e o povo de Tumenunes e todos o povo das nossas comunidades que estão necessitando de melhoria nas estradas. Eu quero fazer uma indicação aqui, adiantar, pedir ao nosso prefeito, como recurso das pavimentação já saiu, que nos dê de presente ao povo da minha comunidade Ilha de Zezé, a pavimentação em torno da nossa praça. Que bom seria antes dos festejos da minha comunidade, que o festejo vai ser no dia 11/7, e que ele se pavimentasse antes de 11/7, desse esse presente para o meu povo, nós ia ficar muito agradecido, eu ia agradecer ele toda a sessão que eu estivesse aqui, porque o nosso povo merece, nem só meu povo da Ilha de Zezé, e o povo das outras comunidades, né? Mas seria uma alegria imensa. Imagina aquele povo chegar no dia do festejo da minha comunidade, ter uma pavimentação em torno daquela praça e as pessoas que vão curtir a sua festa, dançar seu forró, tá em cima daquela pavimentação. Isso seria muito maravilhoso e gratificante. Eu agradeceria muito se fizesse isso, né? E quero aqui, Rafa, reforçar, né, a você sobre o INSS, as perícias. De fato, está muito difícil para as pessoas mesmo, né? E muitas das vezes, Rafa, as pessoas vão longe fazer a perícia, quando vai receber o resultado, não foi aprovada e vai ter que fazer novamente. né? E não sabe aonde vai ser marcado a próxima. Possa ser que seja para mais perto ou para o mais longe. Então é muito difícil mesmo, né? E nós temos sim que juntar força, união, né, das câmaras aqui mais próximo, para que nós tenha perícia aqui perto, como tem o INSS ali em Carinhanha, que venha fazer a marcação aqui bem perto, para ajudar o nosso povo, né? Porque além de ser distante, e fica difícil para as pessoas ir, né? Então, minhas palavras são essas. Quero agradecer a Deus e dar uma boa tarde a todos. Obrigado, presidente.
5: Obrigado, vereador. Com a palavra, vereador Noga, do Riachão.
8: Boa tarde a todos. Primeiramente, eu quero agradecer a Deus por mais um dia aqui nesta casa. Quero cumprimentar o presidente Lula de Geraldo Pedro. Em nome do presidente, eu cumprimento a todos os colegas vereadores que estão presentes. Eu quero cumprimentar o nosso presidente do Partido dos Trabalhadores, Roberto, que está aqui presente. Quero cumprimentar sua sobrinha Diana, que está presente também. Companheiro Bica, seu Emílio, que está ali fazendo presença. Quero estender aos cumprimentos ao nosso comentarista João Miguel, que também está aqui fazendo o seu trabalho e transmitindo o nosso trabalho aí nas redes sociais. Quero cumprimentar Cauã, que se faz presente no dia de hoje. Eu quero falar um pouquinho aqui das minhas indicações que trouxe para essa casa hoje. Na semana passada eu parei ali no assentamento Bela Vista, onde encontrei ali uns amigos que estavam ali trabalhando e fazendo a limpeza daquele local aonde o festejo vai ser feito ali naquele lugar. E aí, conversando com Ruta e Vitorino, que estava ali presente, e os demais companheiros, o nosso ex-vereador, o Arley, que estava ali presente, e me fez essa cobrança de uma praça ali naquela comunidade. Então, eu estou aqui trazendo essa demanda e essa indicação dali do povo daquela comunidade. Foi a pedido ali do nosso amigo Vitorino, juntamente com os que estavam presentes ali. E naquele momento a gente conversou bastante, ali o meu amigo Arley, e segui viagem que eu estava indo para Guanambi. Estava de volta, olhei mensagem no celular e soube da trágica notícias que o nosso amigo tinha se acidentado com a moto. Então aquilo foi uma tristeza muito grande para mim, porque a gente estava ali na parte de manhã, conversamos, abraçamos, e à tarde a gente recebe uma triste notícia. Mas, graças a Deus, a gente já tem as melhores notícias, né, Rafa? Que já está bem, já foi transferido da UTI, já está num quarto de hospital. Graças a Deus, já conversando, já falando com seus parentes. Os parentes já pôde visitar. Então, assim, é uma boa notícia, uma excelente notícia. E só temos que agradecer a Deus por essa vitória. Também, indicação de uma outra praça também ali no nosso assentamento de Zinho, que também foi cobrança ali dos moradores, principalmente do nosso amigo, seu João Binha, que reside ali naquela comunidade. Então, eu estou trazendo aí a demanda dos nossos moradores da nossa comunidade. Não poderia deixar mais uma vez de cobrar mais uma vez. E vamos continuar cobrando enquanto não for realizado as reformas das estradas. Estamos a população toda cobrando pelas estradas que está toda estiorada. Então, é mais uma cobrança que a gente deixa aí ao executivo. Eu queria também deixar aqui uma cobrança ali. No dia 29, haverá um festejo ali no assentamento de Zinho, e a estrada está muito ruim. E seu João Binha, em nome da comunidade, pediu que fosse possível o secretário tá mandando ali a patrol para fazer a laminagem da estrada. Não é grandes coisas, é só 3 quilômetros para poder dar o acesso ao pessoal que vai estar ali naquele festejo. Dá uma melhoria de vida para todos nós, né? Então, deixo aí mais uma cobrança ao secretário de obra que olha para isso aí, mas eu também vou ligar para ele, falar com ele por telefone ou pessoalmente, se for possível. Eu quero dizer aqui, o vereador Rafa, eu concordo plenamente com a sua colocação do INSS, que está muito complicado, essas marcação que estão marcando para todas as cidades, e isso dificulta muito a vida da pessoa que vai passar por essa perícia. E para a gente, porque não tem jeito, a população procura para poder a gente estar ajudando, e a gente nesse momento não vamos deixar de ajudar, temos que ajudar. Então assim, se conseguisse essa demanda para próxima, para perto, Carianha mesmo ali tem uma unidade, seria muito importante, seria muito bom para todas as populações, nem só do nosso município de Malhada, mas de todos os municípios, de todas as regiões. E estou aqui, Rafa, sim, para a gente estar reunindo com todas as câmaras de vereadores, se possível, para a gente estar cobrando e buscando essa demanda para atender a nossa população. Então, eu desejo uma boa tarde a todos e o meu muito obrigado.
9: Obrigado, vereador. Conselho da palavra, vereador Delta Serra.
10: Boa tarde a todos. Quero aqui estar agradecendo a Deus por essa rica oportunidade que nos deu mais uma vez de estar aqui reunido mais uma vez. Cumprimento o presidente Lula dessa casa, cumprimentando o Lula, cumprimento todos os colegas vereadores. Quero aqui estar cumprimentando Cauã, João Miguel, Roberto, Partido dos Trabalhadores, cumprimento seu Emílio Bica, a sua sobrinha, cumprimento também todos os servidores dessa casa. Quero aqui também cumprimentar todos os que nos acompanham pelos meios de comunicação e pela Pontal FM amanhã, né? Presidente, eu quero aqui estar trazendo uma demanda que sempre eu estou acompanhando o sepulto dos nossos íntimos queridos aqui em Malhada, e estou vendo que a situação não está para esperar para amanhã. Temos que preocupar e procurar uma solução o mais rápido possível. Hoje não está tendo as condições de estar enterrando mais os nossos íntimos queridos. Tá difícil para estar sepultando, não tá tendo espaço, e difícil também para estar levando o corpo até a sepultura, né? Estamos enterrando um em cima do outro. Conversei com o gestor, ele falou que, graças a Deus, conseguiu o local, né, para estar fazendo um novo cemitério. E que a gente começa a preocupar e que vamos tentar fazer o mais rápido possível, que não está tendo condições, está muito complicada aquela situação ali. Também queria falar um pouco sobre as demandas ali das estradas da comunidade, que o pessoal fala sempre que na serra cabe tudo e que as máquinas vão e não termina o serviço e vai embora. Essas vezes eu entendo e não estou aqui para estar defendendo, falando a verdade. Teve um feriado, 2 dias, né? Depois do feriado veio as festas em Malhada, e aí veio a unidade de Parateca para fazer o aterro, terraplanagem. E lá tinha um pouco de serviço, que não era muito, as máquinas estavam lá, para deslocar de lá para voltar para fazer pouco serviço, a gente também tem que entender. Eu sei que o certo mesmo era ter terminado a comunidade lá de Sérgio Alves, Cana Bravinha, que nem o que faz parte é assentamento, dizia um colega logo, que também eu já tinha levado essas demandas para ele. Então assim, hoje eu sei que o nosso município é muito extenso, é bastante extenso. E a gente não consegue resolver a situação dentro de um mês, 2 semanas. Mas aí eu peço aí o gestor, o secretário aí, que começa às vezes ter um olhar de outra forma para umas localidades que tá bem precário, né? As localidades para as pessoas deslocar. Sabemos que o mês de maio, Malhada abre as portas para as festas, né? Começa Malhada, e aí começa os festejos de todas as comunidades. E tem umas estradas que não tá fácil pra gente chegar mesmo. Tem assentamento Bela Vista, que nem foi falado, Serra de Justino. Então, assim, acessa mais próximo, que vai vendo, e o que vê, o que pode tá fazendo, não é só pra população ali, é pra todos, né? Que a gente também, com certeza, vamos estar ali presente, ali, prestigiando esses momentos. E também eu queria falar um pouco sobre a água lá da comunidade, que às vezes a gente vê aí pelos meios de comunicação, pelas rádios, detonando, mas eu penso a comunidade, que quando tiver problema, vamos procurar resolver o problema, vamos ver o que está acontecendo. Porque os pessoal que batessem a bomba, as caixas estão enchendo. A gente sabe como é que é as águas das nossas comunidades, a água dos poços artesianos, é salgada. Talvez a gente desentope os canos e em pouco tempo tá as mesmas coisas. Então, que nem na comunidade ali da serra mesmo, na vila, tinha uns 15 dias que não tava indo água nas casas. A gente sabe as dificuldades sem ter água. Hoje não tá muito calor, mas precisamos água pra tudo. Pra tomar banho, pra lavar roupa, pra tudo hoje tem que ter água. A água, sem a água ninguém consegue viver. E hoje ali tá no Maciel, da curva pra baixo. A gente vê a caixa enchendo a bomba. O menino que liga a caixa, ele liga 6 horas da manhã e desliga 6 horas da tarde. Então, não é culpa do... E os meninos foram lá, tá entupido. Então, quando acontecer isso, vamos fazer a parceria, vamos unir, vamos ver o que é que pode fazer, unir uma hora, cavar, que todo mundo precisa, mas para uma pessoa só é difícil. O rapaz que ele tem a obrigação dele é abastecer a caixa, e assim, ele sozinho ele não vai conseguir cavar aqueles canos. Então eu peço à população para ter um pouco de compreensão, e quando acontecer isso, chega até a gente, chega até os dois lá que abastecem, pergunta o que está acontecendo, e eu acho que o pessoal também está vendo a caixa derramando. Então a gente sente ruim quando a gente é criticado, e assim, a gente não deve, né? E também quero aqui estar falando para os colegas vereadores sobre a gente pode hoje aí estar vendo aí, eu conversando com o Jorge Aragão, secretário de Agricultura, vejo assim, parabenizar ele, né, pelo trabalho dele, para a gente estar juntando aí a união e fazer uma cooperativa dos pequenos agricultores. Hoje a nossa região produz bastante leite, e sai pra fora, né? E hoje a gente fazendo uma pequena cooperativa aí, eu acredito que vai ajudar bastante a população, vai gerar emprego, vai gerar renda, os produtores vão ser vistos com outro olhar, e hoje podemos aí tá juntando, fazendo essa cooperativa e do leite fazer os derivados aí, né? E que vai ajudar muito a nossa região. Porque hoje a gente vê que Malhada é uma região de terra boa, produtiva. E uns anos atrás aí, produzia bastante algodão, feijão. E os algodão daqui ia pra Guanambi. Então Guanambi levou a fama, subiu. E Malhada, que produzia tudo, ficou cá embaixo. Então a gente tem que começar a olhar com os olhos diferentes pra nossa cidade, né? Falando a água, por exemplo, né? Malhada é a primeira cidade baiana que o rio passa. A água, aonde está chegando a água, passou de Caetité. A nossa comunidade, as nossas comunidades não têm água. Então, é muito difícil. Se a gente não unir, a gente vai ficar sempre no atraso. Temos que ter a união e juntar para ver o que se podemos mudar essa situação. Desde já, agradeço a todos que nos acompanham. Desejo um bom final de semana a todos e que Deus nos abençoe.
11: Obrigado, vereador. Antes de iniciar o dia aqui, falar a respeito da fala de alguns vereadores, a respeito do INSS, vamos ser, vereador, vamos estar marcando uma reunião com os municípios, né, que está sendo também prejudicado em questão dessas perícias. Vamos estar marcando também com o presidente da Univa, né, o presidente da Câmara de Monte Alto, Neto, para a gente estar fazendo uma reunião para a gente correr atrás, precisa atendimento, voltar a ser atendido aqui em Carinhanha. E eu vejo aí a dificuldade do povo do nosso município, a demanda dos vereadores aí para estar tentando atender o povo do nosso município. Porque essas perícias hoje saem do sistema para onde cair. Eu já vi aqui vereador está preocupando de levar o pessoal até outro estado. Já saiu perícia para Montes Claros, para Espinosa, Barreiras. Pai, eu não tenho nem assim, tanta cidade que vai saindo aí. E a distância é muito, muito longe, o gasto é muito. E igual o colega vereador Tony acabou de falar. E muitas delas vêm negadas. E aí eu fico olhando. O pessoal já não tem a condição de estar deslocando. Muitos vai através de ajuda, principalmente de vereador. A gente está na hora da gente nos unir, os municípios que estão sendo atingidos, para a gente dar a mão e ir para cima.
12: Porque força a gente tem. Juntar aí os municípios aí, juntamente com o presidente da Univas, colega presidente da Câmara Neto, a gente está sim fazendo essa reunião, que está prejudicando demais nossa região. Grande expediente. Coloco em discussão o PL de número 03 de 2026, de autoria do Legislativo.
13: Cedo a palavra o vereador Rafael Del Mondes.
14: Senhor presidente, retorno à tribuna para discutir o projeto de lei de número 3, de 17 de abril de 2026, que dispõe sobre a reestruturação administrativa da Câmara Municipal de Malhada e da outras providências. Senhor presidente, esse presente projeto de lei, que é de iniciativa do presidente, da mesa diretora da Câmara Municipal de Malhada, ele tem por finalidade promover a reestruturação administrativa dessa Casa Legislativa. Então, senhor presidente, essa proposta é uma proposta de reorganização para completar a criação e adequação de cargos comissionados, respeitando os princípios constitucionais da legalidade, impessoalidade, moralidade, publicidade e eficiência, além de observar o entendimento consolidado e de que tais cargos devem destinar-se às funções de direção, chefia e assessoramento. A criação dos cargos comissionados previstos nessa reestruturação não visa ampliar custos de formas irresponsáveis, mas sim assegurar a estrutura mínima capaz de permitir o pleno funcionamento administrativo e parlamentar da instituição. A modernização administrativa da Câmara Municipal de Malhada representa um avanço necessário para o fortalecimento do poder legislativo, possibilitando maior agilidade no atendimento às demandas dos vereadores, melhoria na gestão dos setores internos, aperfeiçoamento das atividades de controle e fiscalização, além de oferecer melhores condições para o desenvolvimento de política de transparência e participação social. Então, quero parabenizar o presidente, a mesa diretora, porque estava passando da hora de colocar esse projeto para estruturar, né, de estruturação aqui dessa casa legislativa, de estruturação administrativa, porque a gente sabe que precisa alguns cargos aqui para essa casa, é necessário, para ter um melhor atendimento aos vereadores, para ter um melhor atendimento à população do nosso município, porque a gente sabe que essa Câmara aqui ajuda muito a nossa população. Às vezes, mesmo não sendo de responsabilidade da Câmara, mas o presidente, os colegas vereadores sempre está aí, né, à disposição para estar ajudando a nossa população. Então, agradeço por essa oportunidade, presidente, e desde já quero parabenizar por essa iniciativa.
13: Obrigado, vereador. Mais algum vereador para discutir?
15: O vereador Johnny Ramos.
16: Bom dia, retorno a essa tribuna para a discussão do projeto. Faço minhas palavras do vereador Rafa, enfermeiro, e tudo que é velho precisa ser renovado, precisa ser atualizado, né? Inclusive, aproveito o momento para dar uma puxadinha de orelha nos colegas em relação à nossa nova lei orgânica que está aí parada. E daí, avisar para o público de casa que nos escuta e muitas vezes ficam na dúvida, né? Sem entender que projeto é esse, para que serve isso. Mas são simplesmente para atualizar tudo, da mesma maneira que o vereador Rafa, enfermeiro, acabou de dizer. E a gente já sentou, já analisou, já nos reunimos, inclusive ontem tivemos uma grande reunião para ver isso. E deixamos ele da melhor maneira possível, onde tivemos consciência de todo mundo, todos os vereadores, da situação, da oposição. Aqui não tem politicagem nenhuma, é só mesmo pensando no melhor para o nosso município. E para essa casa legislativa também.
13: Obrigado, vereador. Mais algum vereador para discutir? O vereador Tony de Fecundo.
17: Senhor presidente, retorno aqui para discutir o projeto 03 de 17 de abril de 2026, reestruturação administrativa da Câmara Municipal de Malhada a outras providências. Eu vejo sim, senhor presidente, de suma importância a gente renovar mesmo, temos que renovar. Às vezes tem coisa que a gente tem que analisar direitinho e porque se não for a gente fica para trás. Eu acho que esse é um momento oportuno, e temos que buscar melhoria para a Casa Legislativa, para que nós possa fazer um trabalho melhor. Obrigado, presidente.
13: Obrigado, vereador. Mais algum vereador para discutir? Coloco em votação o PL de número 03-2026. Projeto de lei número 03-2026, da autoria do Legislativo, aprovado por todos os vereadores presentes. Coloco em discussão o PL de número 04 de 2026, da autoria do Legislativo. Vereador Elton Lima.
2: Senhor presidente, volto aqui a essa tribuna agora para discutir o projeto de lei número 4, 2026, 17 de abril do corrente ano, que destaca o plano de cargos, carreiras e salários dos servidores do Poder Legislativo do município de Malhada. Ou seja, os servidores que trabalham nessa casa, a mesa diretora, através do presidente Lula, pensando sempre no bem-estar dos nossos servidores que trabalham realmente com eficácia para atender as demandas, né, desta casa, e esta casa que tem sempre contribuído com o povo de Malhada. Não poderíamos deixar, senhor presidente, de estar ressaltando aí que essa proposta, esse projeto, ela está em conformidade com a lei orgânica do município. Então, nós temos que valorizar, sim, o trabalho, né, do quadro de docentes, do quadro de servidores, e qualificar também os nossos servidores, que têm realmente um compromisso, que têm um interesse de estar fazendo o seu melhor aí, para que essa casa atenda às necessidades do povo, às necessidades da nossa gente. Então,

0: melhor aí na sua remuneração e vai também trazer mais um alento no plano de carreira desses funcionários, porque a Casa Legislativa, de quanto existe, ela vem passando por transformações. E eu quero dizer aqui em alto e bom tom que uma das maiores transformações que já tem acontecido nessa casa está sendo através da sua gestão. E eu quero parabenizar a Vossa Excelência e também os componentes da mesa diretora, os vice-presidentes, secretários e a todos os colegas vereadores que estão abraçados, imbuídos em fazer sempre o melhor aqui, não é? Para a Casa Legislativa, para a Casa do Povo. E é pensando no povo que nós estamos qualificando o quadro de funcionários e dando a eles o que lhes é de direito para estar aqui trabalhando com eficácia para o nosso povo, para o nosso município. Então, o plano de carreira, senhor presidente, ele está aqui para realmente melhorar a estrutura da nossa Câmara, da nossa cidade de Malhada. Então, assim, é pensando no bem-estar, é valorizando os servidores e que nós vamos sempre estar fazendo o que é certo e o que é direito ao povo da nossa cidade. Fica aqui o meu voto favorável e a minha discussão favorável.
1: Obrigado, vereador. Mais algum vereador para discutir? Coloco em votação o PL de número 04/2026. Projeto de lei número 04/2026 da autoria do Poder Legislativo, aprovado por todos os vereadores presentes. Coloco em discussão o projeto de resolução de número 01/2026 de autoria do Legislativo. Para discutir o vereador Rafa Enfermeiro.
2: Senhor presidente, retorno a essa tribuna para discutir o projeto de resolução de número 1 de 2026, que dispõe sobre atualização do valor do auxílio alimentação dos servidores efetivos do Poder Legislativo Municipal, conforme previsto na lei de número 403/2022. Senhor presidente, fica atualizado o valor do auxílio alimentação concedido aos servidores públicos efetivos da Câmara Municipal de Malhada, em cumprimento aos dispostos do artigo 4º da Lei Municipal de número 403, de 22 de abril de 2022. Então, esse projeto ele foi aprovado até quando eu estava aqui, senhor presidente, como presidente dessa casa, no qual todos os colegas vereadores votaram a favor, e de lá para cá não teve reajuste. Então, esse projeto era para fazer, né, para fazer um reajuste correspondente à aplicação do índice acumulado do IPCA relativos aos anos 2023, 2024 e 2025. Mais uma vez, quero lhe parabenizar, porque é justo, né? Esse reajuste é necessário e é de direito a todos os servidores dessa casa efetivo. Meu muito obrigado, senhor presidente.
1: Obrigado, vereador. Mais algum vereador para discutir? Coloco em votação o projeto de resolução de número 01/2026. Projeto de resolução de número 01/2026 aprovado por todos os vereadores. Antes de finalizar aqui, quero dar o parabéns aqui para os colegas vereadores, né? Que hoje votou três grandes projetos de autoria da Casa Legislativa. Acredito que vocês fizeram o certo, valorizando o servidor, atualizando, né, a resolução, né, do projeto de número 01. Só tenho a parabenizar vocês, que vem fazendo um trabalho aí dedicado, cada um fazer o melhor. Em nome de Deus, declaro encerrados os trabalhos.
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1: Forte mesmo, encontrinho. Só no swing e no balanço assim, ó. A gente tem bom assunto.

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0: Demorei pra chegar, mas cheguei. É Ronaldinho e Cato, hein?
1: Esquece!
0: É Ronaldinho e Cato, só curtindo o rolê aleatório.
1: Vambora!

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algumas músicas mais novas, outras mais antigas. 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

0: Hungria, Paulo Pires, de Goiânia, Brasília. De Brasília, Goiânia, velho. Cê é louco.
1: Ô, uma gente, honra, irmão. Essa música é estouro. Essa música é estouro.
0: Valeu, Paulo Pires!
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0: Gleidson, Rodrigues, Cris Nubídeos, Agroboy.
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